0: Patreon. Na descrição tem um Atlas Brasileiro, kimpaim.com.br. Vejo vocês amanhã e fiquem com aquele grande beijo, abraço, tamo juntos. Falou, meus amigos. Fui!
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1: 9h50.
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1: Segunda-feira, 31 de agosto de 2026, está entrando no ar mais uma edição do nosso

0: 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A União pagou em julho 152 milhões e 460 mil reais em dívidas de estados e municípios por ser garantidora de operações de crédito. Com isso, o desembolso do Tesouro Nacional para cobrir parcelas não pagas chegou a 3 milhões e 50 milhões de reais em 2026. Desde 2016, a União já desembolsou 89 bilhões e 580 milhões de reais para honrar essas garantias. No mesmo período, recuperou pouco mais de 6 bilhões de reais por meio das chamadas contragarantias. O Tesouro explica que a recuperação é limitada, principalmente porque vários estados participam do regime de recuperação fiscal que permite suspender temporariamente a cobrança. Além disso, há valores que não podem ser recuperados por causa de decisões judiciais. Eu sou Kleber Salles e volto daqui a pouco com mais informações no seu rádio. Continue ligado.
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Eu queria chamar uma pessoa, eu não sei se eu chamo ele de pai, de amigo, de irmão, mas vou chamar ele de um servo de Deus, né? O apóstolo Estevão Hernandes. Vem cá, falar. Cadê ele? Olha ele lá, ó.

0: Glória a Deus. Boa noite. É uma grande emoção estar aqui, principalmente por estar com tantos jovens e com tantas pessoas amadas. Há mais ou menos 12 anos atrás, por ter no coração um desejo muito grande de ver Deus salvando os jovens, de ver os jovens sendo transformados, o Senhor colocou no nosso coração um sonho de termos uma banda e que essa banda pudesse realmente fazer uma música que fosse um instrumento para atrair vidas. E o Senhor nos deu o Cates Barneia e nós somos para o FICO pela primeira vez uma banda cristã, uma banda evangélica, uma banda gospel entrou no FICO. E o Cates Barneia ganhou o FICO. E nós começamos as reuniões de segunda-feira lá num porão da Vergueiro. E durante todos esses anos, eu creio que milhares de jovens foram alcançados e salvos em Jesus Cristo. Glória a Deus. Aleluia. Eu quero terminar essa fala dizendo para vocês que um certo dia Jesus, ele estava no meio de uma multidão, e naquela multidão tinha um cego, e ele estava entrando na cidade de Jericó.
1: CCP-FM informa a hora certa.
2: 10:10.
0: Jesus, filho de Davi, tem misericórdia de mim. E aquele cego, ninguém tinha dito para ele que Jesus Cristo era o Filho de Deus, mas ele gritava insistentemente. E as pessoas iam lá e sufocavam ele, falavam: fica quieto, não fica incomodando a Jesus. Mas eles não sabiam que Jesus gosta de ser incomodado quando alguém o chama com amor e quando alguém deseja ardentemente a presença dele, porque ele veio buscar e salvar o que se havia perdido. E naquele dia, Jesus ouviu aquela voz que gritava desesperadamente e parou. E voltou-se aquele cego que estava ali, e ele disse: que queres que eu te faça? Aquele cego, ele poderia pedir qualquer coisa. Talvez, se fosse alguns cegos dos dias de hoje, eles iam pedir: me dá um apartamento em Manhattan, ou me dá uma casa no Morumbi. Mas aquele cego sabia que era a única oportunidade que ele tinha de enxergar, e que se ele perdesse aquela oportunidade, ele continuaria cego para sempre. E ele pediu aquilo que ele mais precisava. Ele virou para Jesus e falou: Senhor, eu quero ver. E Jesus olhou para ele e disse: vê, a tua fé te salvou. Hoje o mundo está cheio de cegos que enxergam. Hoje o mundo está cheio de cegos que lá no seu interior eles estão clamando por enxergar. E o único que pode dar vista, e o único que pode curar a cegueira que está aí espiritual, é Jesus Cristo. E não adianta a pessoa querer se encher de razão, a pessoa querer se achar o bom, se achar o prepotente, o arrogante, ou ele achar que ele é mais gostoso que todo mundo. Na verdade, só existe um caminho para abrir os olhos aos cegos, e só um que tem poder para fazer isso é Jesus Cristo. E é Ele que nós queremos glorificar, adorar e louvar. Em nome de Jesus. Aleluia.
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4: De volta por aqui com o Repórter Destaque, as pessoas com deficiência enfrentam dois grandes desafios na política brasileira: a falta de representantes eleitos e as dificuldades para votar. Um levantamento com dados do Tribunal Superior Eleitoral mostra que nas últimas três eleições, menos de 1,3% dos candidatos eleitos para cargos legislativos tinham alguma deficiência. Na Câmara dos Deputados, apenas dois parlamentares com deficiência foram eleitos em 2022. A dificuldade também aparece na participação eleitoral. A taxa de abstenção entre eleitores com deficiência é 12% maior que a média geral. Em 2020, 4 em cada 10 não compareceram às urnas. Especialistas apontam que o problema não é falta de interesse, mas barreiras como falta de acessibilidade, transporte público precário e ausência de recursos adequados. Sem facilidade para votar e sem representantes eleitos, essa parcela da população continua com pouca participação política. Eu sou Kleber Salles e volto daqui a pouco com mais informações para você aqui no Repórter Destaque. Continue ligado.
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0: CCP FM informa a hora certa.
1: 10h20.
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3: E mais de 5 milhões de brasileiros estão impedidos de fazer apostas em plataformas online, as chamadas bets, segundo o Ministério da Fazenda. Cerca de 1,2 milhão de pessoas optaram voluntariamente pela autoexclusão, que bloqueia o acesso às plataformas. Outras 800 mil aderiram a uma nova rodada do Desenrola e, pelas regras do governo, ficam impedidas de apostar por 6 meses. Também estão nessa conta cerca de 3 milhões de pessoas inscritas no Bolsa Família ou que recebem o benefício de prestação continuada. O Ministério da Fazenda começou ainda a divulgar documentos que embasaram a autorização das empresas de apostas que podem operar legalmente no país. Na primeira etapa, foram disponibilizados documentos referentes a 80 das 85 empresas habilitadas. Termina aqui a edição desta segunda-feira do nosso Repórter Destaque, com a apresentação e a produção de Kleber Salles. O Repórter Destaque volta amanhã. Grande abraço para você e até lá.
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0: FM informa a hora certa.
1: 11 horas. 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
2: Ouça-me. Mais cedo ou mais tarde, nós descobrimos que amar a humanidade é fácil. Difícil é amar o próximo. É fácil amar os que estão distantes, os desconhecidos, os que não convivem conosco. Difícil é continuar amando quem nos traiu, quem nos magoou, quem nos enganou. É fácil amar quem é bonito, saudável, bem vestido, em forma. Difícil é amar o pobre, o doente, o sofredor. É difícil tolerar a amiga fofoqueira, o parente aproveitador, o vizinho barulhento. O amigo oportunista, então, é de lascar. É fácil amar aqueles com quem nos encontramos ocasionalmente, aqueles com quem passamos somente bons momentos, porque estes pouco nos conhecem, ou melhor, só conhecem a nossa melhor parte, que é somente o que nós mostramos a eles. Difícil é amar aqueles com quem convivemos, aqueles que conhecemos o cheiro, que sabem as nossas reações e que falam o que pensam sobre nós, porque eles tocam o nosso ego profundamente. Mateus 12, verso 33 ensina: amar ao próximo como a si mesmo é mais importante do que todos os sacrifícios e ofertas. Ouviu? Amar verdadeiramente o próximo é ter boa vontade, saber compreender e, sobretudo, tolerar. Que o Senhor nos dê a sua bênção.

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2: Parabéns, Senhor Jesus. Maranata!

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2: 11:50.

porta seja aberta, que venha um tempo de renovo sobre essa mente, que esse coração nublado seja tomado por um sol de transformação, alegria, avivamento. É assim que reconheço as tuas possibilidades, pois sei que no nome de Jesus há poder. Obrigado, ó Deus poderoso.

0: 0:32.
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0: 0:37.
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0: 1:09.
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0: 1:36.
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0: 1:57.
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0: 2 horas e 11 minutos.
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0: 2:32.
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0: 2 horas e 44 minutos.
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0: horas em ponto.
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0: 6:22.
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0: 4 horas e 9 minutos.
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0: horas e 14 minutos.
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0: 4 horas e 38 minutos.
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0: 5:43.
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0: 4 horas e 56 minutos.
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1: 5:10.
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Neste LP, eu quero testemunhar como foi a minha conversão. Os irmãos que ouvirem o hino A Cura e a Conversão, medite bem neste grande milagre que Deus operou na vida da minha filha Rosângela. E após eu ver esta operação divina, eu abracei Jesus pela fé e nunca mais voltarei atrás, pois a minha filha estava desenganada por dois médicos especialistas, um da cidade de Americana e o outro da cidade de Jundiaí. Os médicos afirmaram que ela sofria de câncer no sangue. E após comprovar, ele me disse: seja forte, mas esta filha você não vai criar, a não ser um milagre. Mas eu disse ao médico: eu creio em milagres. E quando dei meu primeiro passo no Evangelho, e após uma oração de fé, ela foi curada na hora e o meu coração converteu. Graças a Deus. Hoje tenho um lar abençoado. Tenho quatro filhos: a Rosângela, o Joesel, o Jaciel e o Joel. E tenho uma excelente companheira, minha esposa Yolanda, que também canta para louvar a Deus. Já gravou quatro hinos em um LP junto de mim. E o Joesel, meu filho, também já gravou o seu primeiro LP. E o Jaciel e o Joel, autores de alguns hinos que eu gloria de Jesus. Hoje, para nossa maior alegria, a Rosângela já se casou e tem um lar abençoado. Eu peço aos irmãos que já tomaram conhecimento deste grande milagre que ore a Deus e agradeça ao Senhor por mim. Agradeça também por minha esposa e ore também por minha filha e seu esposo, enfim, pelo seu lar. Quando eu não era crente, eu tinha minha dupla sertaneja, cantava na Rádio Bandeirantes de São Paulo. A dupla era conhecida Irmãos Campos. Nós estávamos aprofundando nas coisas que o mundo oferecia, mas não agradava a Deus. E por isso, a nossa mãezinha vivia orando para que Deus convertesse os nossos corações. Foi preciso acontecer tudo isto para eu me entregar a Jesus. Mas graças a Deus, hoje sou muito feliz. Glória a Jesus. E você, meu amigo, vai esperar acontecer tudo isto na sua vida para aceitar Jesus? Olha, aceita agora. Jesus é maravilhoso. Amém.

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1: 7 horas.
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0: mais do que tudo, Senhor. Tu és o ar.
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0: 8:16.
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0: 8:57.
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0: Nós sabemos, Senhor, que Tu tem cuidado de nós. Que Tu tem caminhado conosco, Senhor. Por isso nós nos prostramos diante da Tua presença. Declaramos, Senhor, que nós somos dependentes de Ti. Aleluia. Aleluia.
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2: 9:40.

nos faz crescer, Senhor, e sermos vencedores, sermos fiéis a Ti, fiéis à Tua palavra, Senhor. Oh, aleluia! Faz uma grande obra nas nossas vidas, Senhor, que possamos sair daqui, Senhor, diferente da forma que entramos, Senhor, que possamos sair.

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2: CCP FM informa a hora certa.
3: 9:50.

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música dans 12 et 7.

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1: Querido amigo,

Hoje temos como alvo estudarmos a segunda parte do capítulo 22 de Apocalipse, o último capítulo da Bíblia. Nós vamos estudar Apocalipse 22, versículos 6 a 11, um texto que nos dá a certeza dos acontecimentos descritos no livro, pois as suas palavras são fiéis e verdadeiras. Quando recordamos as palavras de João, a partir do capítulo 21, lembramos que o apóstolo tem a visão de uma nova cidade. Conforme o programa passado, nesta nova cidade, além de muitos detalhes, João destacou o rio da água viva, a árvore da vida e a luz da vida. Bênçãos que só os salvos poderão usufruir. Nesta esplêndida cidade, tendo sustento divino para suas vidas, todos justificados servem a Deus para todo sempre. No céu, os seus servos servem o seu Senhor. Mas não somente servem, como têm a oportunidade de vê-lo face a face, vê-lo como ele é, como disse João na sua primeira carta, no capítulo 3, versículo 2. Teremos a oportunidade de ver o seu rosto. E isso então confirma a ideia perfeita daquela comunhão íntima que poderemos ter por meio do Senhor Jesus Cristo. Passado e vencido o mundo, o cristão remido vê-se de uma vez para sempre na eterna e gloriosa presença de Deus e do seu Redentor, o Senhor Jesus Cristo. Em certo sentido, podemos dizer que o destino eterno dos remidos é viver em um lugar de comunhão perfeita, de perfeita proteção, de perfeito suprimento das necessidades, de serviço perfeito para Deus. Então, ao abordarmos esse texto, Apocalipse 22, 6 a 11, podemos dar a esse texto o seguinte título: As Certezas do Apocalipse. Eu repito, As Certezas do Apocalipse, com base em Apocalipse 22, 6 a 11. Querido amigo, estamos chegando então ao final dos nossos estudos, mas ainda temos mais detalhes a acrescentar. O que vamos ver nesses versos finais deve nos fazer criar mais ânimo para permanecermos firmes e persistentes para usufruirmos tudo o que Deus tem preparado para nós. Devemos ter uma viva esperança, pois o que Deus tem planejado para nós é literalmente de outro mundo. O livro do Apocalipse contém uma série impressionante de visões usadas por Jesus para animar os seus servos. A mensagem desse livro dirigiu-se primeiramente aos cristãos da Ásia Menor no final do primeiro século, mas oferece também consolação e confiança aos servos de Deus de todas as épocas, de todos os locais. As portas do céu finalmente serão abertas para todos os salvos, para que todos eles, cada um de nós, possamos usufruir das moradas celestes. Esses versos finais de Apocalipse mostram a concretização de cada promessa que o Senhor Deus já fez. Os versos 6 a 21 trazem a conclusão do Apocalipse, mas nos versos 6 e 7 é assegurada a certeza do cumprimento da profecia desse livro. Nos versos 8 e 9, João acrescenta o seu testemunho pessoal, o que era muito importante para aqueles cristãos, por causa da autoridade moral e espiritual daquele apóstolo que exercia uma liderança sobre aquela igreja que estava sendo perseguida. Nos versos 10 e 11, que ainda estaremos observando nesse programa, eles registram a importância desse livro, especialmente diante da situação vivida pelos cristãos perseguidos pelos romanos lá no primeiro século. No próximo programa, nós vamos ver os versos 12 a 15, e ali nós vamos encontrar a mensagem de Jesus e a sua bem-aventurança para os salvos. No versículo 16, vai nos chamar a atenção para um fato de ser essa uma mensagem de Deus e não de homens. O versículo 17 estende o convite aos homens para que aceitem o dom, o prêmio, a graça que Deus oferece à salvação gratuita em Jesus Cristo. E no programa final,
dentro do livro de Apocalipse, nós vamos ver que os versos 18 e 19 mostram que o livro devia ser protegido por causa da sua autoria e da importância do seu conteúdo. O verso 20 vai nos trazer uma promessa final do Senhor. E, finalmente, o último versículo, o versículo 21, vai nos trazer a bênção apostólica sintetizada. Ora, em todos esses detalhes, o que estudamos hoje e ainda estudaremos é que se vê que é uma conclusão dessas maravilhosas visões, dando-nos a certeza de que tudo que João viu, de fato, vai acontecer. Por isso, então, o princípio que deve nortear o nosso estudo na reflexão dos versículos 6 a 11 do capítulo 22 se vê nessa frase: somente os salvos por Cristo podem ter a certeza da concretização dos planos de Deus. Eu repito, esta é a afirmação teológica. Esse é o princípio com base em Apocalipse 22, 6 a 11. Somente os salvos por Cristo podem ter a certeza da concretização dos planos de Deus. Nesse texto, nós vamos encontrar três declarações que nos dão certeza da concretização dos planos de Deus. Primeira declaração que nos dá essa certeza é que se percebe na ordem para que todas as palavras sejam registradas. Há uma ordem clara para que João registrasse todas as palavras. Isso, então, nos dá certeza de que isso tudo vai ser concretizado. Eu leio para você, então, o versículo 6 e depois também o versículo 7. Disse-me ainda: essas palavras são fiéis e verdadeiras. O Senhor, o Deus dos Espíritos dos profetas, enviou o seu anjo para mostrar aos seus servos as coisas que em breve devem acontecer. Querido amigo, os versos considerados nesse programa têm por objetivo completar a revelação dada a João e destacam de várias maneiras a relevância e a veracidade dessa mensagem. O Apocalipse, como as outras escrituras, tem a assinatura do Senhor. Não é um livro humano, é um livro divino humano. A frase "essas palavras são fiéis e verdadeiras" são palavras repetidas no livro, do começo até o fim, mas destacam a confiabilidade da fonte e da mensagem em si. Jesus é fiel e verdadeiro. Ele é a testemunha fiel e verdadeira. Por isso, essas palavras são fiéis e verdadeiras. Essa repetição se dá porque nós somos tardios para crer que Deus é tão bom quanto realmente Ele é. Porque estamos tão habituados com a miséria do mundo, a notícia nos parece demasiadamente boa para ser verdade. Essas palavras não são sonhos de um ancião visionário, não, mas são realidades da firme palavra de Deus. O Senhor, o Deus dos Espíritos dos profetas, enviou o seu anjo para mostrar aos seus servos. Todo o peso da autoridade divina está nessas palavras. Essas palavras são confiáveis e foram enviadas para consolar os discípulos, aqueles que estavam sendo perseguidos no primeiro século e para toda a história da igreja. O Senhor Deus, com seu Espírito, inspirou os espíritos dos profetas de modo que pudessem profetizar. Há um só Espírito, porém os profetas foram diversos, por isso, espíritos dos profetas.

profetizar. Há um só Espírito, porém os profetas foram diversos, por isso, Espíritos dos profetas. Deus usou profetas e anjos para revelar a sua palavra aos seus servos. E ele revelou o quê? As coisas que em breve devem acontecer. Essas mesmas palavras são encontradas bem no início do livro, lá no capítulo 1, versículo 1. E aparecem agora também no final do livro. Jesus abre e encerra essa revelação com os mesmos limites de tempo, isso é, exigindo que os que estudam e procuram entender esse livro estejam preparados, porque em breve tudo isso vai acontecer. Mesmo que não consigamos identificar o cumprimento detalhado de cada uma das profecias, podemos confiar na fiel testemunha. Jesus disse a João e a outros cristãos do primeiro século que essas coisas iriam acontecer em breve. Lembrando, entretanto, que a medida de tempo de Deus é diferente da nossa. Por isso, no versículo 7, nós lemos: Eis que venho sem demora, bem-aventurado aquele que guarda as palavras da profecia desse livro. Querido amigo, a vinda do Senhor sempre envolve dois aspectos: a salvação dos seus servos e o castigo dos rebeldes e ímpios. Deus já veio muitas vezes em julgamentos de nações para resgatar e proteger os inocentes. E aqui Jesus está pronto para vir e para julgar também aqueles que perseguiram os inocentes e fiéis. Para confortar aqueles que enfrentariam essas tribulações, ele promete chegar sem demora. Bem-aventurado, então, é aquele que guarda as palavras da profecia desse livro. Esta é a sexta das sete bem-aventuranças do livro. Muitas vezes usamos a palavra profecia no sentido restrito de predições sobre acontecimentos futuros. O significado da palavra, porém, é bem mais abrangente e fala da revelação divina transmitida diretamente ao homem. O trabalho principal dos profetas bíblicos foi chamar o povo à obediência, e João não foi exceção. A profecia do Apocalipse incentiva os leitores a adorarem o Senhor, a resistirem ao diabo e aos seus aliados e a manterem o quê? Uma vida de santidade e pureza enquanto aguardam a vinda do Senhor. Esse livro não é apenas um livro informativo, mas é uma mensagem extremamente prática. As instruções do livro foram escritas para serem obedecidas. Por isso temos então uma segunda declaração que nos dá certeza da concretização dos planos de Deus. Essa segunda declaração se percebe na ordem que só Deus deve ser adorado. Essa é a ordem que o anjo dá a João: só Deus deve ser adorado. Versículos 8 e 9. Eu, João, sou quem ouviu e viu essas coisas. E quando as ouvi e vi, prostrei-me ante os pés do anjo que me mostrou essas coisas, para adorá-lo. Esse apóstolo não se identifica por nome em nenhum dos outros seus livros. Por exemplo, o Evangelho de João e as três cartas de João. Mas esta é a quarta vez que aqui no Apocalipse ele se identifica como mensageiro humano usado na transmissão dessas profecias, dessas revelações. Mesmo assim, essa citação mostra que ele não se identifica orgulhosamente: eu sou João, não. Não, ele se identifica para assumir a responsabilidade pelo que fez. Ele escreveu essas coisas que Jesus revelou a ele. Por isso ele fala que é João. E ele registra também a sua falha. E nisso nós percebemos que ele não é orgulhoso. Ele registra que ele ficou tão extasiado que ele se prostrou diante do anjo para adorá-lo. E essa foi a mesma reação que ele teve lá em 19:9-10. Tanto aqui como lá em João 19, o ato de João prostrar-se aos pés do anjo foi precedido de uma gloriosa promessa à igreja, acompanhada pela garantia de que aquelas palavras eram verdadeiras, eram concretas.
E assim também seria essa bem-aventurança aqueles que guardassem essas palavras. Então, João, ele fica tão

0: impactado, emocionado, que a sua reação natural foi se ajoelhar e adorar. Mas ele faz isso diante do anjo. Diante da contemplação da futura glória da igreja, ele fica fora de si, de modo que quase cometeu um ato errado. Ele quase adorou indevidamente o anjo. Então o anjo disse para ele: vê, não faças isso. Eu sou conservo teu, dos teus irmãos, dos profetas e dos que guardam as palavras desse livro. Adora a Deus. Alguns comentaristas acreditam que seja simplesmente um segundo relato do mesmo episódio. Se aconteceu uma ou duas vezes, a lição dos dois relatos é a mesma. Somente Deus merece adoração. E por isso, então, João, humildemente, se apresenta como aquele que quase ia errando, mas pela graça de Deus, não errou. O anjo, de uma maneira muito especial, colocou o foco de João na direção certa, adoração somente a Deus. Chegamos então à terceira declaração que nos dá certeza da concretização dos planos de Deus. Isso se percebe na proximidade do tempo final. Os versículos 10 e 11 nos dão base para esta colocação. Disse-me ainda o anjo: não seles as palavras da profecia desse livro. Por quê? Porque o tempo está próximo. Querido amigo, além de recusar ser adorado e ensinar a João que a adoração só é genuína quando é dirigida a Deus, esse anjo acrescentou ainda uma instrução e uma explicação muito importantes. A ordem de não selar a mensagem oferece um contraste com a instrução dada a Daniel há muito tempo antes, quando ele recebeu uma visão referente aos reinos helenistas que viriam depois de 400 anos após ele. Em Daniel, nós lemos o seguinte: preserva a visão, porque se refere a dias ainda muito distantes. Daniel 8:26. As explicações das duas ordens dadas a Daniel e a João mostram os motivos. A visão de Daniel falou do futuro distante, por isso foi preservada ou selada. O anjo do Apocalipse, porém, falou de coisas que iam acontecer em breve. Então, em contraste uma passagem com a outra, mostra como a medida do tempo é diferente para Deus e para os homens. Em Daniel 12, 4 e 9, foi ordenado ao profeta: sele o livro, porque a visão se refere a dias muito distantes. Enquanto aqui na profecia de João, o anjo fala para ele não selar o livro. Temos que entender que o Novo Testamento é o tempo do fim, é o tempo do cumprimento, é o tempo da concretização. A igreja gentia, para quem João escreveu o seu Apocalipse, precisava ser pressionada pela brevidade do tempo, porque, provavelmente, por sua origem, sendo gentios, ela se inclinava para conformar-se com o mundo, esquecendo-se da vinda do Senhor. Diante de tantas perseguições e dificuldades, muitos queriam voltar atrás. O Apocalipse, então, destaca de um lado a sucessão dos sete selos, sete trombetas, sete taças, e por outro lado, mostra que o tempo está próximo. Assim também o próprio Senhor Jesus destacou muitos eventos que sucederão antes da sua vinda. Mas ele disse também: eis que venho sem demora. Essas duas ênfases são necessárias porque a nossa atitude de vida deve ser a de vigilância contínua, aguardando em oração a vinda do Senhor. A ordem do anjo ao apóstolo João é que essa profecia, essas visões, não poderiam ficar apenas com João. Ele deveria passar adiante essa mensagem recebida do Senhor. Deveria escrevê-las num livro e esse livro deveria estar aberto. João deveria deixar que essa mensagem fosse conhecida por todos. Todos deveriam conhecer essas palavras, pois os justos deveriam se empenhar ainda mais nas suas condutas. mas também os injustos deveriam conhecer essas palavras para que tivessem oportunidade de mudar de vida. Por isso, nós temos o versículo 11. Continue o injusto cometendo injustiça. Continue o imundo ainda sendo imundo. O justo continue na prática da justiça e o santo continue a santificar-se. A profecia foi escrita para ser obedecida, e os sinais foram dados como alerta aos ímpios. Eles, porém, não se arrependeram. Veja no capítulo 9, versículo 20, no capítulo 16, versículo 9, e no capítulo 11, versículo 21. E agora só resta o cumprimento das profecias. Os injustos aqui se referem àqueles injustos com as suas relações com seu próximo. Os impuros referem-se àqueles que têm a sua própria alma contaminada pelo pecado, que não querem saber de Deus. O castigo do pecado é o pecado. O castigo eterno não é tanto uma lei dura. Por outro lado, o santo deve continuar a santificar-se. A recompensa da santidade é a santidade. A lição solene que extraímos desse verso, então, é: converta-se agora, no breve tempo que lhe resta, antes que se diga, eu venho sem demora. Essa é a grande oportunidade para que não se permaneça inconverso. Agora é a hora da conversão, da mudança de vida, porque breve o Senhor Jesus voltará. Querido amigo, terminamos essa nossa reflexão com a certeza de que o Senhor Jesus voltará. E essa é a oportunidade para se tomar a grande decisão na vida. Receba o Senhor Jesus como Senhor e Salvador de sua vida. Um grande abraço e até o próximo programa.
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1: CCP-FM informa a hora certa.
2: 11 horas.
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Bom dia. Como todo mundo já sabe, o juiz do Distrito Central da Flórida, Gregory Presnell, já tem os nomes dos que fraudaram a entrada do Felipe Martins e enganaram um ministro do Supremo. Supostamente enganaram o ministro Alexandre de Moraes. São 4 funcionários americanos daquele serviço de alfândega e controle de fronteira que praticaram um crime contra a segurança interna dos Estados Unidos e 3 brasileiros, sendo que no mínimo 2 delegados da Polícia Federal que também praticaram crime contra a segurança nacional dos Estados Unidos, e isso é gravíssimo. E o juiz já disse que a justiça americana vai buscá-los, mesmo estando no Brasil. E eu acrescentaria que espero deve haver uma manifestação do Procurador-Geral da República, porque, enfim, esse crime foi praticado, um crime para enganar um ministro do Supremo, que tomou isso como prova para decretar prisão preventiva de Felipe Martins, que estava no Brasil e que arcou com o ônus da prova, provando, através de registros do Uber e da companhia aérea e do transporte até Ponta Grossa, que ele estava no Brasil. Essa história, tem muita gente pensando, vai pegar no Alexandre de Moraes. Eu acho que não, porque, afinal, todo mundo descobriu, o Brasil inteiro.

0: sabe o que Eduardo Taliaferro fazia a mando de Alexandre de Moraes, num departamento praticamente clandestino da Justiça Eleitoral. E não aconteceu nada com ele até agora, aconteceu com o Taliaferro, que está na Espanha, né? Que está na Itália, né? Como asilado político na Itália. Então é isso que temos. Eu cada vez mais tenho saudade do que eu vi quando era menino na imprensa do Rio de Janeiro. Muito, mas muito melhor que a mídia de hoje. Essas coisas não passavam. De Brasília, Alexandre Garcia.
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2: Paris, terça-feira, 1 de setembro de 2026. Passa de 1.000 o número de vítimas da enchente devastadora que atingiu a região do Himalaia na última quarta-feira. Segundo dados mais recentes divulgados pelas autoridades nepalesas, o desastre matou 987 pessoas no Nepal e 16 na região do Tibete, sudoeste da China. Com isso, o balanço provisório chega a 1.003 mortos. As equipes de resgate continuam as buscas por cerca de 4.500 desaparecidos, entre eles centenas de turistas e trabalhadores estrangeiros de várias nacionalidades. Cerimônias foram realizadas hoje no Tibete em memória das vítimas do deslizamento de terra que devastou a cidade fronteiriça de Girong antes de atingir o Nepal na semana passada. O presidente iraniano Massoud Pezeshkian declarou nesta terça-feira que Teherã poderá retomar imediatamente seus compromissos para pôr fim à guerra no Oriente Médio, caso os Estados Unidos voltem a cumprir o protocolo de acordo firmado em junho. O presidente iraniano fez a declaração à margem da cúpula da Organização para a Cooperação de Xangai, realizada no Quirguistão, onde ele também deve se reunir com Vladimir Putin. O encontro, que reúne 17 chefes de Estado e de governo e ocorre no contexto do fortalecimento da organização impulsionado por Rússia e China, com o objetivo de promover uma ordem internacional para reduzir a influência do Ocidente. Os ministros da Defesa e das Relações Exteriores da União Europeia se reúnem hoje e quarta-feira na Irlanda em meio à intensificação dos ataques russos contra a Ucrânia e ao aumento das chamadas operações híbridas atribuídas à Rússia. A chefe da diplomacia europeia, Kaja Kallas, afirmou que Moscou está aumentando os ataques para causar o máximo de sofrimento possível à população ucraniana. A declaração ocorre após uma nova onda de bombardeios russos nesta madrugada, que matou ao menos 12 pessoas em Kiev e arredores. Durante o encontro, os ministros europeus devem discutir o envio de mais sistemas de defesa antiaérea para a Ucrânia, especialmente mísseis interceptadores capazes de neutralizar mísseis balísticos russos. A China atingiu um marco inédito em sua transição energética. Pela primeira vez, a capacidade instalada de energia solar no país superou a das usinas de carvão, anunciou nesta terça-feira a Administração Nacional de Energia. Maior emissora mundial de gases de efeito estufa, a China se comprometeu a atingir o pico de suas emissões até 2030 e a alcançar a neutralidade de carbono até 2060.

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2: CCP FM informa a hora certa.
3: Meio-dia e 10.
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0: Senhoras e senhores, bom dia. Agora no Rio de Janeiro são 12 horas e 22 minutos. Bom, a gente está passando por aqui para trazer um esclarecimento a você que nos ouve, você que nos prestigia todos os dias com a sua audiência, com a sua companhia, né? Desde já a gente agradece aí pela compreensão de vocês, pelo fato de nós não termos comparecido por aqui ontem, né? E também hoje, né, porque tivemos um problema com o sistema, nós estamos recuperando, o sistema já está praticamente todo recuperado, né, tivemos alguns componentes, alguns equipamentos aqui que deram defeito, né, queimaram, enfim, acredito que amanhã, querendo Deus, ele há de querer, né, nós estaremos voltando já com a nossa programação. Na verdade, estava tocando, né, com algumas falhas, sim, durante a programação, mas estava tocando. E a partir de hoje a gente já começou a sanar o problema, e tivemos problema com a internet, tivemos problema com monitores, enfim. Então, acredito que já esteja, essa parte já esteja resolvida, não tem outras coisas que a gente tem que fazer aqui ainda, mas já tem, né, enfim, já está praticamente tudo sanado. Então, esse é o motivo pelo qual nós não comparecemos ontem no programa devocional, não pudemos produzir o Jornal da Manhã, hoje também foi a mesma coisa, mas amanhã, com a graça de Deus, já estará tudo sendo normalizado. Eu agradeço a você que nos ouve, que nos prestigia, mais uma vez, muito obrigado e tenha uma boa tarde.
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os nomes de Deus. John Davis disse: conhecer o nome de Deus é testemunhar as manifestações dos seus atributos e aprender o significado que o nome expressa. Hoje vamos aprender mais um nome de Deus: Senhor Palar. Senhor Palar significa Senhor Libertador. Este nome encontramos em Salmo 18 e o verso 2. O Senhor é o meu rochedo, o meu lugar forte e o meu libertador. Palar. O meu Deus, a minha fortaleza, em quem confio, o meu escudo, a força da minha salvação e o meu alto refúgio. Quando nos sentimos encurralados como o povo de Israel entre o mar e os egípcios, quando nos colocar em covas como a de Daniel ou em prisões como Paulo e Silas, devemos declarar com todas as nossas forças que o Senhor Palar, o Senhor Libertador, se levantará para nos libertar. A palavra de Deus, Isaías 43:13, diz: antes que houvesse dia, eu sou, e ninguém há que possa fazer escapar das minhas mãos. Agindo eu, quem impedirá? Também Isaías 14:27 diz: porque o Senhor dos Exércitos o determinou, e quem o invalidará? E a sua mão está estendida, quem, pois, a fará voltar atrás? Isso mesmo, prezado ouvinte. Quais são as suas cadeias? Deus, ele não é palar só em relação às situações, mas ele é o Senhor Palar, libertador, em relação às suas cadeias internas. Você pode estar preso por amargura, inveja, timidez, concupiscência, ira, orgulho e assim por diante. Diz a palavra de Deus: sacode-te do pó, levanta-te e assenta-te, ó Jerusalém. Solta-te das cadeias de teu pescoço, ó cativa de Sião. Isaías 52:2. O Senhor Palar, o Senhor Libertador, quer hoje quebrar as suas cadeias para que você reine no palácio do rei, saindo do pó da prisão, para nos assentarmos juntamente com Cristo acima de todo poder, principado e potestade. Talvez você já tenha a vida de Cristo no seu espírito, mas não consiga andar, crescer espiritualmente. Lázaro ressuscitou dos mortos, conforme lemos no capítulo 11 de João. Mas se as ataduras de Lázaro não fossem retiradas, como foi ordenado por Jesus, ele não poderia andar, enxergar ou falar. Peça ao Senhor Palar, o Senhor Libertador, tirar suas algemas e ataduras. Eu acredito que existe um processo de libertação, conforme podemos ler em Deuteronômio 21, versículos 11 a 13, onde encontramos esse processo de libertação. Diz assim o texto: e tu, entre os presos, vires uma mulher formosa à vista e a cobiçares e a tomares por mulher, então a atrarás para tua casa e ela rapará a cabeça e cortará as suas unhas e despirá o vestido do seu cativeiro e se assentará na tua casa e chorará a seu pai e a sua mãe um mês inteiro. Depois chegarás a ela e tu serás seu marido e ela tua mulher. Nessa passagem que lemos, nos mostra o que se deve fazer para que uma mulher prisioneira de guerra fosse introduzida à tribo de Israel. E este mesmo processo pode se aplicar aos que chegam ao novo Israel, a Igreja de Cristo. Primeiro, a primeira coisa a ser feita era, na linguagem de hoje, passar a máquina zero na cabeça e cortar as unhas. Quando alguém chega à casa de Deus, precisamos retirar a sua antiga cobertura. E o cabelo significa cobertura. O que era a antiga cobertura dessas mulheres gentias? É a escuridão, as potestades, o espírito das trevas. Então é um ato para destruir os vínculos com as trevas. Cortar as unhas significa retirar toda a sujeira acumulada no decorrer dos anos, permitir que o sangue do cordeiro lave toda a sujeira do pecado. Cortar as unhas ainda significa eliminar os hábitos pecaminosos, tanto em atitudes como em pensamentos. Em outras palavras, a santificação do corpo, da alma e do espírito.
Em segundo lugar, o vestido do seu cativeiro deveria ser rasgado. Rasgar o vestido do cativeiro é trocar conscientemente de posição. Não podemos ser príncipes e princesas na casa do rei com vestes de cativeiro. José, antes de se apresentar ao rei Faraó, trocou de vestes. O mesmo aconteceu com Esther. Somos filhos do rei, não mais precisamos usar vestes de cativeiro. Quando o rei Joaquim retirou as vestes do cárcere e lhe fez mudar as vestes da sua prisão e passou a comer pão sempre na mesa do rei, todos os dias da sua vida, conforme Jeremias 52:33. Em terceiro lugar, também a mulher deveria ficar na casa de sua mãe e chorar a seu pai e sua mãe durante 30 dias. Prantear a seu pai e sua mãe significa renunciar ao passado, chorar e despedir-se do cotidiano do mundo do pecado. Aquilo que todos os dias era um hábito, era um pai e mãe. Aqui não se trata literalmente de abandonar o pai e a mãe, mas deixar tudo aquilo que nos impeça de viver em profundidade a amizade de Jesus Cristo e, como consequência, ser-lhe testemunha perante o mundo. Você já passou por todo esse processo de libertação? Talvez você seja um príncipe com vestes de cárcere ou com sujeiras antigas. Peça ao Jeová Palar, Senhor Palar, Senhor Libertador, te limpar e libertar. Ficamos por aqui com Senhor Palar, Senhor Libertador. Até o próximo encontro, os nomes de Deus. Um abraço.

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0: CCP FM informa a hora certa.
1: 1h40.
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3: CCP FM informa a hora certa.
4: 1h50.

0: Hoje é terça-feira, 1º de setembro de 2026. Passa de 1.000 o número de vítimas nas enchentes que atingiram a região do Himalaia. Presidente do Irã promete retomada imediata de compromissos para pôr fim à guerra se Washington voltar a aderir ao acordo assinado em junho. Após novos bombardeios que deixaram vários mortos em Kiev, União Europeia busca ampliar apoio militar à Ucrânia. O número de vítimas da enchente devastadora que atingiu a região do Himalaia na última quarta-feira ultrapassou a marca de 1.000 mortos. Segundo dados divulgados nesta terça-feira pelas autoridades nepalesas, o desastre matou 987 pessoas no Nepal e 16 na região do Tibete, sudoeste da China. Com isso, o balanço provisório chega a 1.003 mortos. As equipes de resgate continuam as buscas por cerca de 4.500 desaparecidos, entre eles centenas de turistas e trabalhadores estrangeiros de várias nacionalidades. Cerimônias foram realizadas nesta terça no Tibete, em memória das vítimas do deslizamento de terra que devastou a cidade fronteiriça de Girong antes de atingir o Nepal na semana passada. O presidente iraniano, Massoud Pezeshkian, declarou que Teerã poderá retomar imediatamente seus compromissos para pôr fim à guerra no Oriente Médio caso os Estados Unidos voltem a cumprir o protocolo de acordo firmado em junho. Ele fez a declaração à margem da cúpula da Organização para a Cooperação de Xangai, realizada no Quirguistão, onde ele deve se reunir com Vladimir Putin. O encontro, que reúne 17 chefes de Estado e de governo e ocorre no contexto do fortalecimento da organização, impulsionado por Rússia e China, com o objetivo de promover uma ordem internacional para reduzir a influência do Ocidente. Os Estados Unidos, que tentam buscar apoio dos europeus para aumentar a pressão econômica sobre o Irã, provocaram indignação entre aliados ao convidar um representante russo para a primeira reunião de finanças do G20 em território americano. O encontro, realizado até esta terça-feira em Asheville, na Califórnia, na Carolina do Norte, também foi marcado pela questão da guerra na Ucrânia. Adriana Brandão tem mais informações.
1: Washington preside este ano o G20, grupo que reúne as maiores economias do mundo, entre elas China, Índia, Japão e França. Os Estados Unidos tentam aproveitar a ocasião para reforçar sua campanha de novas sanções contra o Irã. A União Europeia sinalizou que pode endurecer suas próprias medidas contra Teerã, mas a reunião acabou dominada por outro tema, a presença do ministro russo das Finanças, Anton Siluanov. Isolado pelos países ocidentais desde a invasão da Ucrânia, ele participou dos debates na segunda-feira e se reuniu com o secretário do Tesouro americano, Scott Bessent. A presença do representante russo irritou países europeus, que exigiram sua exclusão da foto oficial do encontro. A Casa Branca defendeu o convite, afirmando que está disposta a dialogar com a Rússia para tentar pôr fim à guerra na Ucrânia, mas garantiu que manterá a pressão econômica sobre Moscou enquanto o conflito continuar.
0: Os ministros da Defesa e das Relações Exteriores da União Europeia se reúnem nesta terça e quarta-feira na Irlanda, em meio à intensificação dos ataques russos contra a Ucrânia e ao aumento das chamadas operações híbridas atribuídas à Rússia. A chefe da diplomacia europeia, Kaja Kallas, afirmou que Moscou está aumentando os ataques para causar o máximo de sofrimento possível à população ucraniana. A declaração ocorre após uma nova onda de bombardeios russos que matou ao menos 12 pessoas em Kiev e arredores e deixou vários feridos, incluindo crianças, nesta madrugada. Durante o encontro, os ministros europeus devem discutir o envio de mais sistemas de defesa antiaérea para a Ucrânia, especialmente mísseis interceptadores capazes de neutralizar mísseis balísticos russos. Por sua vez, Moscou anunciou que o porto estratégico de Ust-Luga, no Golfo da Finlândia, foi alvo de cerca de 50 drones ucranianos. A União Europeia anunciou ontem a suspensão, a partir de quinta-feira, 3 de setembro, das importações de vários produtos de origem animal provenientes do Brasil, entre elas a carne bovina, de aves, ovos e mel. Bruxelas tomou a decisão devido à falta de garantias brasileiras sobre o cumprimento das normas sanitárias do bloco e ao uso abusivo de antibióticos na pecuária. A China atingiu um marco inédito em sua transição energética. Pela primeira vez, a capacidade instalada de energia solar no país superou a das usinas de carvão. Anunciou nesta terça-feira a Administração Nacional de Energia. Os detalhes com Lúcia Miesel.
2: No fim de julho, a capacidade fotovoltaica chinesa alcançou 1 bilhão 286 milhões de quilowatts, ultrapassando pela primeira vez a capacidade instalada da central.

0: 1.286.000.000 de quilowatts, ultrapassando pela primeira vez a capacidade instalada das centrais a carvão. Embora os dados não se refiram à produção efetiva de eletricidade, a Administração Nacional de Energia destacou o crescimento acelerado da energia solar, cuja geração cresceu 15,5% nos 7 primeiros meses do ano, na comparação com o mesmo período de 2025. O carvão é há décadas a principal fonte de eletricidade da China, mas o país vem ampliando os investimentos em energias renováveis, que levam a participação desse combustível fóssil em sua matriz energética a diminuir gradualmente. Maior emissora mundial de gases de efeito estufa, a China se comprometeu a atingir o seu pico de emissões até 2030 e a alcançar a neutralidade de carbono até 2060.
1: A gigante chinesa Shen estreia na Bolsa de Hong Kong com queda de mais de 9% nas ações. A loja do Fast Fashion viu seu valor do mercado cair para cerca de 22 bilhões de euros, muito abaixo da avaliação alcançada em 2022. A empresa havia tido seus projetos de abertura de capital em Nova York e Londres bloqueados por entraves regulatórios. E morreu ontem, aos 97 anos, o ex-primeiro-ministro francês Eduardo Balladur, político de destaque da direita francesa. Ele foi chefe de governo entre 1993 e 1995, durante a presidência de François Mitterrand. Aqui na França, cerca de 11 milhões e meio de alunos retornam às aulas nesta terça, um início letivo marcado pela proibição do uso de celulares no ensino médio.
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3: CCP FM informa a hora certa. 2:10.

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O preço do petróleo registrou uma alta significativa, com o barril atingindo a marca de 91 dólares. A valorização de 6% no mercado internacional é atribuída a um novo ataque dos Estados Unidos contra o Irã, intensificando as tensões geopolíticas na região. A escalada do conflito no Oriente Médio gera preocupações sobre a oferta global de petróleo, impactando diretamente os mercados de energia. A situação é acompanhada de perto por analistas, que preveem possíveis reflexos na economia global. 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

Ministério de Portos e Aeroportos assinou a Política Nacional Setorial de Biometria, que abre caminho para ampliar o uso de reconhecimento facial nos aeroportos brasileiros. A tecnologia poderá ser utilizada em diferentes etapas da viagem, desde o acesso à área de embarque até a entrada na aeronave. A medida deverá ser implementada pela ANAC e busca aumentar a segurança e a eficiência dos terminais. A identificação dos passageiros deverá utilizar uma base de dados do SERPRO, autorizada pela Senatran. Atualmente, o reconhecimento facial está em fase de testes em aeroportos como Viracopos e Galeão, e Guarulhos também avalia iniciar um projeto piloto. A ANAC ainda terá que regulamentar a política e definir se o uso da biometria será obrigatório ou apenas recomendado. A iniciativa também prevê biometria para controle de acesso em portos e no transporte hidroviário.

O Tribunal Superior Eleitoral determinou que o Instagram forneça dados cadastrais do perfil de Hugo Júnior, apontado como novo presidente da Escola de Samba Acadêmicos de Niterói. A decisão da ministra Estela Aranha atende parcialmente a um pedido do partido Missão, que move uma ação contra o presidente Lula e a agremiação por suposta propaganda eleitoral antecipada durante o desfile de carnaval deste ano. O partido busca localizar um representante da escola para que ela seja formalmente citada no processo. A Meta, dona do Instagram, deverá entregar ao TSE as informações cadastradas na conta de Hugo Júnior, incluindo eventuais dados de transações financeiras que possam ajudar na localização do responsável. O material será mantido em sigilo. A ação questiona o enredo apresentado pela escola, chamado Do Alto do Mulungu Surge a Esperança. Lula, o operário do Brasil. Após receber os dados, a ministra avaliará se será possível localizar e notificar oficialmente a Acadêmicos de Niterói para que o processo tenha continuidade.

conversações com o secretário de defesa, Pete Hegseth, que já vinham sendo registradas desde que Hegseth assumiu o comando do Pentágono em janeiro de 2025. Apesar dos atritos, a Casa Branca elogiou o trabalho de Driscoll e afirmou que ele foi importante para avançar a agenda de Trump no Departamento do Exército, incluindo ações voltadas à prontidão e à capacidade militar. A saída acontece em um período de mudanças e disputas dentro da estrutura de defesa dos Estados Unidos, aumentando a atenção sobre a relação entre os principais responsáveis pelas Forças Armadas e o governo Trump.

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ministro Dias Toffoli, do Tribunal Superior Eleitoral, suspendeu a campanha de Renan Santos, candidato à presidência pelo partido Missão. A decisão ocorreu após a identificação de 16 perfis digitais, que, segundo o TSE, não foram informados no registro da candidatura no prazo correto. Para o ministro, a falta de transparência poderia permitir o uso irregular de algoritmos de recomendação e gerar vantagem indevida na disputa eleitoral. Com a decisão, a campanha fica proibida de usar os perfis não declarados, deve suspender as contas apontadas e não pode receber novos recursos do fundo eleitoral, nem utilizar valores já repassados. Renan também está impedido, por enquanto, de participar de debates em rádio, televisão, podcasts e outros meios. A campanha tem 24 horas para explicar a situação ao TSE. O descumprimento pode gerar multa de R$50 mil e a falta de resposta poderá levar até ao indeferimento do registro da chapa, impedindo Renan de disputar a presidência.

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1: CCP FM informa a hora certa.
2: 3:50.
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0: CCP FM informa a hora certa.
1: 4 horas.
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3: Nesta edição do Doutor Ajuda, vamos saber mais sobre síndrome do ovário policístico. A ginecologista doutora Denise Iannassi nos fala o que é a síndrome do ovário policístico.
4: Olá, ouvintes. A síndrome do ovário policístico, ou SOP, é um problema hormonal comum nas mulheres em idade reprodutiva e chega a acometer de 5 a 15% das mulheres. Esse problema hormonal pode resultar em três características que definem esse diagnóstico. Primeiro, ciclos menstruais prolongados e às vezes ausentes. Para ser SOP, tem que ter 8 ciclos ou menos por ano ou ficar sem menstruar por mais de 3 meses. Segundo, o hiperandrogenismo, que pode ser clínico e ou laboratorial. No laboratorial, ocorre um aumento dos hormônios masculinos, como a testosterona no sangue. No clínico, é observado o aumento de pelos, em especial em locais mais masculinos, como face, padrão de ganho de peso masculino, aumento de espinhas e perda de cabelo. Terceiro, a presença de ovário com aspecto micropolicístico no ultrassom. Para o diagnóstico, é necessário ter duas dessas três características, excluídas outras causas. Na dúvida, procure ajuda médica.
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conhecer esse Senhor. Você precisa decidir. Quando chega o momento da decisão, Senhor, como escolher?

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1: CCP FM informa a hora certa.
2: 4:30.
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3: Boa tarde. Eu vejo essa notícia da professora que foi afastada lá em Mogi das Cruzes porque recomendou a leitura de Hitler e Mussolini, né? Com uma preocupação muito grande. Parece que chegou a Inquisição ao Brasil, baixou uma cortina de ignorância. Eles não sabem o que é o conhecimento, porque como você vai contrapor ideias de Stalin, de Hitler, de Marx, de Mussolini, sem conhecê-los? É impossível. Foi isso que ela disse, né? Ela disse que era estimulante ler biografias de gente má, né? Mas para saber como dominaram, é o que eu digo toda hora, como Hitler conseguiu dominar o país de Goethe? Como? Como consegue dominar uma população? Mussolini, que conduzia o povo italiano com os discursos dele na Piazza dei Popolo, né? A única crítica que eu faço a essa professora foi que ela disse que Mussolini da Itália, Hitler da Alemanha, Salazar da Espanha, né? Ela cruzou a fronteira. Salazar é de Portugal, a Espanha, ela quis dizer Franco, certamente, né? Mas se ela não sabe, isso é muito grave. Um professor não saber de Antônio de Oliveira Salazar, né? Que era, afinal, era a nossa pátria-mãe, tem que saber, né? Ou saber de Francisco Franco, el generalíssimo, e suas ligações com Hitler, o bombardeio de Guernica. O professor tem que saber, é obrigatório. Se não souber, vai fazer outra coisa. Vai ser... tem outras funções numa escola, merendeira, alguma coisa assim, né? Mas ela recomendou isso e foi um escândalo. Ela foi afastada. Roselaine, o nome dela. Ela não está dizendo isso para aluno.

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2: CCP-FM informa a hora certa.
3: 5 horas.
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6: Lionel Messi anunciou sua aposentadoria da seleção argentina, encerrando uma trajetória de mais de 20 anos com a camisa da Albiceleste. Aos 39 anos, o craque afirmou que a decisão foi dolorosa, mas que entende ter chegado o momento de encerrar seu ciclo pela seleção. A despedida acontece pouco mais de um mês depois da derrota da Argentina para a Espanha na final da Copa do Mundo de 2026. Messi deixa a seleção como um dos maiores nomes da história do futebol argentino, com 207 partidas e 125 gols. Além de títulos como a Copa do Mundo de 2022, as Copas América de 2021 e 2024 e a Finalíssima de 2022. O jogador continuará atuando pelo Inter Miami, enquanto a Argentina inicia uma nova era sem seu principal ídolo.
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2: O Santos venceu o Corinthians por 1-0 na Neoquímica Arena, pela 25ª rodada do Brasileirão. O único gol da partida foi marcado por Oliva, aproveitando o rebote após cobrança de falta de Neymar. O camisa 10 santista foi um dos destaques do clássico, participando diretamente do lance decisivo e ajudando o Peixe a superar a pressão do Corinthians. Com o resultado

0: passado, o Santos quebrou um tabu de 15 anos sem vencer o Corinthians como visitante pelo Campeonato Brasileiro e chegou aos 29 pontos, ocupando a 14ª posição. Já o Corinthians sofreu a terceira derrota consecutiva no Brasileirão e permanece com 32 pontos, em décimo lugar. O Timão ainda perdeu 3 jogadores por suspensão para a próxima rodada: Hugo Souza, Gabriel Paulista e Ranieri.
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2: O Al Hilal anunciou a rescisão do contrato com Karim Benzema, de 38 anos. O atacante francês tinha vínculo com o clube saudita até junho de 2027, mas ficou fora dos planos do técnico Simone Inzaghi. A saída acontece poucos meses após sua chegada ao time, e agora, Benzema está livre para assinar com qualquer clube sem custos de transferência. Durante sua passagem pelo Al Hilal, Benzema disputou 14 partidas, marcou 10 gols e deu 9 assistências. O clube contratou recentemente o inglês Oli Watkins, ex-Aston Villa, para reforçar o ataque, enquanto também tenta fechar com o brasileiro Gabriel Martinelli, do Arsenal. Aos 38 anos, Benzema não pretende se aposentar e já desperta interesse de outros clubes, com possibilidade de continuar na Arábia Saudita ou seguir para a MLS, nos Estados Unidos.
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2: O Mônaco venceu o Olympique de Marseille por 2-0 pela segunda rodada do campeonato francês. O grande destaque foi o atacante alemão Paris Brunner, que marcou os dois gols da partida, um em cada tempo. Com boa organização e controle do jogo, o time comandado por Felipe Luiz conseguiu superar o Marseille e manter o 100% de aproveitamento na competição. A vitória também marcou o quarto triunfo consecutivo do Mônaco desde a chegada de Felipe Luiz ao comando da equipe. O treinador brasileiro venceu os dois jogos contra o Górnik Zabrze pela Conference League, além da estreia no francês contra o Le Havre e agora o confronto com o Marseille. Com 6 pontos, o Mônaco assumiu a liderança do campeonato francês e é o único time da competição com 2 vitórias em 2 rodadas.
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2: O Olympique de Marselha recusou uma proposta do Sunderland da Inglaterra pelo atacante brasileiro Igor Paixão. O clube inglês ofereceu 40 milhões de euros, sendo 31 milhões fixos e outros 9 milhões em bônus, cerca de 240,9 milhões no total. Igor já tinha chegado a um acordo com o Sunderland para um contrato de 5 anos, mas a negociação dependia da liberação do clube francês. O Marselha informou ao jogador que não pretende fazer novas negociações nesta janela de transferências, que termina nesta terça-feira primeiro. Igor Paixão chegou ao clube francês em 2025, vindo do Feyenoord, e teve uma primeira temporada de destaque, com 20 participações em gols em 42 partidas.

0: Com a negociação frustrada, o brasileiro permanece no elenco e segue à disposição do técnico Bruno Genésio.
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2: Seguro para vítimas de acidentes de trânsito. Poucas pessoas sabem, mas vítimas de acidente de trânsito têm direito a receber uma indenização. É o DPVAT. O DPVAT é o seguro de danos pessoais causados por veículos automotores de vias terrestres e foi instituído por lei federal em 1974. A indenização serve para amparar a vítima ou seu beneficiário e deverá ser paga independente da culpa pelo acidente. Para receber o DPVAT, é preciso comprovar o acidente e os danos pessoais ocorridos. Para isso, a vítima ou seu beneficiário deve procurar qualquer companhia de seguro credenciada ou a Casa do Cidadão. Aqui em Goiás, a Casa do Cidadão funciona em Goiânia, Itumbiara, Rio Verde e Anápolis. Anote agora os documentos que devem ser apresentados. No caso de morte, é preciso levar a ocorrência policial sobre o acidente, certidão de óbito e documento que comprove a qualidade de beneficiário. No caso de invalidez permanente, devem ser apresentados a ocorrência policial do acidente e o relatório do médico atestando o tipo e o grau de invalidez. Já no caso de reembolso de despesas com assistência médica e suplementares, você deve levar a ocorrência policial do acidente, comprovação dos gastos médicos, hospitalares ou ambulatoriais, tudo com recibos ou notas fiscais. A própria vítima ou beneficiário pode requerer ou receber o pagamento do DPVAT na seguradora. Não é preciso procurador ou qualquer intermediário.
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1: 5:50.

Existe um ditado árabe que diz que quem planta tâmaras não colhe tâmaras. Isso porque as tamareiras levam de 80 a 100 anos para produzir os primeiros frutos. Conta que certa vez um senhor de idade avançada plantava tâmaras no deserto quando um jovem o abordou perguntando: "Mas por que o senhor perde tempo plantando o que não vai colher?" O homem virou a cabeça e calmamente respondeu: "Se todos pensassem como você, ninguém colheria tâmaras." Ou seja, não importa se você vai colher, o que importa é o que você vai deixar. Cultive, construa e plante ações que não sejam apenas para você, mas que possam servir para todos e para o futuro. Nossas ações hoje refletem no futuro. Se o tempo não é tempo de colher bem, pode ser tempo de semear.

0: temperatura?
1: 23 graus.
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0: 7:02.
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0: 7:15.
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0: 7h24.
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0: 7:54.
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0: FM informa a hora certa.
1: 8 horas.
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3: Beleza? Como é que vocês estão? Meus amigos, eu não sei se eu digo que setembro começou com tudo ou se agosto fechou de uma forma alucinante. No final do dia de ontem, André Mendonça cruzou a linha. Mendonça cruzou a linha no âmbito do caso Master e pergunta para o Paulo Resolve sobre uma mensagem do Vorcaro. Adivinha quem era o interlocutor? E além do próprio Paulo Resolve, também questiona o Andrei. Temos que, obviamente, falar sobre isso. Antes da gente chegar nesse ponto, eu só quero trazer duas coisinhas bem rápidas sobre as eleições. Alguns números aí, pesquisa e tudo mais. Aí falaremos do Mendonça, dessa situação, revelação do Metrópolis com exclusividade, para depois falarmos do jantar do Lula com os petistas. Foi um jantar de petistas, né? Não adianta querer falar que o Lula tem força com o empresário. Não, foi um jantar de petista. Vamos falar sobre isso. Depois vamos falar sobre o encontro de Dedé com Trump. O Dedé tá demais, viu? O Dedé tá imparável. E aí, pegando o gancho no Dedé, vamos para a segunda parte do vídeo de hoje. Falar algumas confusões na direita. Vamos falar da campanha, do futuro governo Flávio Bolsonaro, que já está sendo loteado. Quero falar sobre o Augusto Cury, que tem umas coisinhas que eu acho que são relevantes. E mais algumas coisinhas em torno do Flávio, candidatos a deputados e tudo mais. Para a terceira e última parte, se der tempo, falar rapidinho aí do caso de ontem, a decisão do Toffoli, maluca, de meio que suspender a possibilidade do Chico Linguiça fazer campanha, porque as redes sociais dele meio que agora estão banidas. Ele não tem tempo de TV, não pode ter rede social. Aí tem algumas coisinhas que eu acho que são relevantes para falar sobre isso, falar sobre o Brasil, nossa linda democracia, né? O laufé que acontece com todo mundo. Mas vamos, que eu quero falar do André Mendonça. Mendonça tá demais, viu? Tá irreconhecível. Bom, pesquisa que saiu ontem do BTG Nexus. Eu não sabia. O Nexus é ligado à FSB. Então, assim, a FSB, que as pessoas vêm comentando que se existir no Brasil hoje uma BIM paralela, ou talvez uma BIM de verdade oficial, porque tá basicamente todos os ministérios, tá no estado de São Paulo, tá na prefeitura de São Paulo, tá em outros governos ao redor do Brasil, então você tem uma informação de todos os lados, e você ainda tem um estudo de pesquisas, é FSB. O Dedé tá imparável. O Dedé quer ser o Golbery da nossa era. Pesquisa BTG Nexus termina mostrando, assim, cara, depois de tudo que aconteceu, todas as safadezas que aprontaram contra o Flávio, tá ali. Voltou firme e forte, e agora o mês de setembro será o mês, assim, do bar. Basta. Ninguém aguenta mais o PT. Ele até diz, né? O Dedé não está conseguindo segurar mais. Lula com a máquina na mão, fecha agosto empatado com o Flávio. Pesquisa atrás em Tel trouxe um dado interessante, que é a avaliação do governo Lula, que está no pico do Mandetta. Olha a avaliação de ruim e péssimo, 51,1%. O ótimo e bom só faz cair o regular também, né? Porque o ruim tá aumentando. Aí o Felipe Tedvald fala, a tendência de reprovação de Lula se intensifica e atinge a pior nível desde maio. Ótimo e bom cai para o pior nível histórico. E aí, essa é a nossa deixa para falar do André Mendonça. A Exame publica ontem que vantagem de Lula no segundo turno contra Flávio cai para 4,5%. Isso na Atlas Intel. Além da BTG Next, ontem também saiu da Atlas Intel, que também mostra uma aproximação, né? Tá consolidado em todas as pesquisas a recuperação do Flávio. Vamos falar assim. Aí um petista, lá no Twitter, o Cambará, escreve o seguinte: até nas pesquisas onde Lula tem mais vantagem, você vê que os petistas reconhecem isso, que tem institutos que são favoráveis ao Lula. Até nos institutos petistas, a vantagem está caindo. Ou a gente tira o Mendonça da relatoria do Master, ou ele tira Lula da presidência. Aí o Mafinha fala assim, né? Falar isso aqui já foi considerado golpe de Estado. Pois é. Na verdade, não, né? Porque falar do Mendonça, pode falar. O problema era falar isso do Dom Pedro III, do Dino, do Toffoli, do Gilmar Mendes. Mas do Mendonça pode falar o que você quiser, porque o Mendonça, ele é o patinho feio e ele cruzou a linha. Aí eu falei que foi na dúvida, né? Porque a notícia da Andressa Matais foi às 11h55 da noite e já atualizou a 00h01. E aí? A gente fecha agosto de forma eletrizante ou a gente começa setembro com tudo? Você decide. O que importa é que com exclusividade Andresa Matais nos conta que André Mendonça pede a PGR informações sobre mensagem de Paquito a Dom Pedro III que cita proteção de Paulo Resolve e Andrei. E tem uma informaçãozinha extra que a manchete não captura, que ela deixa de falar, que você infere, né, a partir do que ela escreve. André Mendonça, do Supremo, ele mesmo pediu para ouvir a PGR em um dos capítulos mais delicados que o caso Master já produziu até agora. Eu acho que o capítulo de maior interesse nacional como um todo. Em ofício, é oficial, né? É em ofício mesmo, algo assim oficial, não é? Mandou um zap, não é assim, ah, ligou, irmão? Depois chega aí, vai, toma uma, tá? Que te perguntar uma parada. Não, oficiou. Ele solicita informações complementares sobre o conteúdo de uma mensagem enviada por WhatsApp que cita duas autoridades da República. O diretor-geral da PFL, que eu acho que não é injusto falar Polícia Federal, né? Polícia Federal do Lula, PFL, o Andrei, e o próprio PGR, o Paulo Resolve. O pedido de informações complementares foi motivado por uma mensagem enviada pelo Paquito a um interlocutor desconhecido até certo momento. Hoje não é mais desconhecido. A mensagem, Paquito diz que precisa de proteção de Andrei do Paulo Resolve. Ei, Paquito. Segundo o relatório feito pela própria PF. E aqui tá informação extra. Opa, peraí. Então já tem um relato. A polícia já trabalhou em torno disso. Já tem um relatório. A coisa avançou. Já está no papel. O que mais existe neste relatório? Vocês lembram que foi um relatório de algumas dezenas de páginas que o André entregou lá atrás em relação ao Toffoli? Parece que tem outros relatórios. Na época foi aquele, né, Deus nos acuda, reunião, Toffoli afastado do caso, vazamentos. Aí agora tem outro relatório da PF, que André e Paulo seriam respectivamente o André da PFL e o Paulo Resolve. Após as apurações preliminares, a PF concluiu e descobriu que era o interlocutor até então desconhecido, o próprio Dom Pedro III. Eita, rapaz. E agora oficiou, viu? Oficiou. O Mendonça. Quem não viu lá naquele Intercast, sugiro que veja. Quem quiser um resumo, eu escrevi sobre isso na época, a gente comentou em vídeo. Eu destaquei 12 pontos da entrevista do Mendonça que eu acho que dá pra você inferir, né, o que ele pode vir a fazer no futuro, por falas dele, como funciona a cabeça do Mendonça. E tá aí, né? Pra quem achava que o Mendonça ia, sei lá, se acovardar, fingir que não viu. O Mendonça realmente avança na parte mais interessante, mais desejada. A cada 10 bolsonaristas, 15 estão apoiando isso daqui. Porque sabe que tem 10 bolsonaristas e 5 robôs, né? A cada 2 bolsonaristas existe um robô. Ah, meu Deus. Começamos, viu? O mês de setembro, oficialmente com essa. Ainda falando de judiciário, mas saindo um pouquinho do Mendonça, pra gente chegar no jantar do Lula, porque o fim dessa trajetória aqui vai parar no colo dos irmãos Batista, o que todo mundo tá apostando. Veja uma sequência de notícias. Eu gostei muito como a Mônica Bergamo noticiou, porque a Mônica Bergamo, ela foi bem honesta na manchete, de verdade. Ela realmente foi honesta, diferente do resto da imprensa, que finge que existe democracia. Começa assim, ó: Bruno Dantas oficializa saída antecipada do TCU. Beleza, é isso mesmo, ele oficializou, né? Deixa a corte para a iniciativa privada. A Vibras, empresa da indústria de guerra, comprada pela JF dos irmãos Batista, é possibilidade, mas ainda não é certeza. Aí vem o subtítulo. Outra segunda parte, subtítulo, né? Saída abre espaço para indicação de Pacheco. Já Mônica Bergamo não tem divisa. Bruno Dantas renuncia ao TCU e Rodrigo Pacheco assumirá o cargo. Aí você fala, mas não tem que ter votação? Mas não tem que passar pelo Senado? Mas gente, tu acha que vai rejeitar? Tu acha que tem números para rejeitar? Isso aqui é o acordão que também tem dentro do PT. Aquele jantar na casa de Dom Pedro III, que tava Lula, Batoré. Daquilo ali, a relação de Lula com o Batoré nunca mais foi a mesma. Tanto que tá ali, ó, governo Lula apoiará a indicação de Pacheco. Não tem que apoiar, não. Já tá. O acordão foi feito. Depois de todos os seus serviços prestados para a democracia, o Pacheco agora vai ficar até os 75 anos, porque ele não vai ser reeleito. Não tem capacidade nenhuma. É odiado pelo povo. Aí vai ficar no TCU até os 75 anos de idade. Batoré, já, olha a velocidade. Já protocolou a indicação de Pacheco ao TCU e deve marcar a votação para hoje. Para hoje, não ontem não, hoje é terça-feira. Hoje, né? Hoje, não, hoje, já, ontem já, hoje já, já vai andar. Isso naquele período que diz, ah, mas a Câmara, o Senado, o Poder Legislativo parou para as eleições. Parou, estamos vendo. Bruno Dantas não advogará no TCU por 3 anos, mas está livre de quarentena em tribunais superiores. STJ, STF... Aí também se fala, possibilidade de trabalhar aí, né, como um advogado sênior num escritório internacional. Rapaz, velho. Tá na hora de ganhar dinheiro, né? Com tanto conhecimento. Bruno, se eu me engano, ele cresceu lá em Feira até os 17 anos. Conterrâneo, né? Tem um pouco aí de sangue de Feira de Santana. Aí falando no possível novo patrão do Bruno Dantas... Os irmãos Batista, eles estavam, né, lá vendo o Lula, organizado pela secretária do Lula, o André Esteves. Lula recebe Joesley, Dedé e Trabuco, entre outros empresários e banqueiros no Palácio da Alvorada. Aí veja, tipo assim, veja não, né, a gente já comentou isso nos últimos dias. O objetivo de Lula, que tenta a reeleição, é mostrar que tem diálogo com representantes do PIB, mostrar força. Aí... Eu coloquei essa postagem aqui porque eu podia só falar em vídeo, mas como eu quero levar pro Atlas e deixar registrado, aí fica mais fácil para não esquecer lá no futuro. Ali tá a lista que o Sérgio Roxo colocou, né? De alguns participantes. José Gomes, André Esteves, Trabuco, Ometo, Joesley, Juninho da Qualicorp, que agora tá com a Bill, Henrique Constantino da Gol, Gerdau, enfim, Zarré, o Cutrale, Fábio Hermílio de Moraes, o Maggi, o Rubens Menin, Setúbal, tal cara de performance não conheço, e tal Ricardo Lacerda. Aí eu fiz o resumo, né? Bom, se Lula tentou demonstrar força, só foram petistas. Aí vem do Menin, que é o Menin. O Menin é o reizão do Minha Casa Minha Vida. Esse lavou a jega do Minha Casa Minha Vida. Lavou a jega. Lá da MRV,

da minha vida. Esse lavou a jega no Minha Casa Minha Vida. Lavou a jega. Lá da MRV. Aí você tem o Maggi. Família mais globalista do agronegócio brasileiro. É aquela tropa do crédito de carbono, sabe? Combustível do futuro. Todas aquelas pautas absurdas, abjetas, que sempre teve próximo ao PT, aquele agronegócio que patrocinou o nome do Favaro, né? Que chancelou o nome do Favaro no Ministério da Agricultura. Aí eu coloquei ali o Lacerda. O Lacerda é um amiguinho do Guilherme Amado. Aquele que deu entrevista recentemente falando que o bolsonarismo coloca a democracia em xeque. Aí coloquei o José Sobrinho de Lula. Sobrinho do Lula, né? É o sobrinho do Lula. Filho do ex-vice-presidente, o Zé Alencar. É sobrinho em consideração. Aí você tem o Dedé, que é a secretária. O Trabuco é o Trabucão lá, sempre foi. Rubens Ometo, maior doador do Lula em 2022. Primeiro empresário a se encontrar com o Lula já em janeiro de 22, notícia da Veja da época. Joel Batista, assim, é até ofensivo eu tentar falar pra vocês quem são os irmãos Batista. Eu não vou ofender vocês, vocês não são estúpidos, né? Aí tem o Seripério Filho, é o Juninho na Qualicorp. Aquele que prestou jatinho, pulo lá em 22 lá pra COP. Lacrar. E lutar contra a soberania nacional, falando que tinha que ter uma entidade para decidir tudo, porque não dá para ficar decidindo coisa na COP e depois ter que aprovar nos congressos nacionais. Tem que impor de cima para baixo. Só tem petista, pô. O cara só levou empresário petista. Ninguém leva a sério um evento desse. Aí você vê o que a gente também repetiu ao longo dos últimos dias. O jantar do Flávio foi pro Flávio falar o que ele vai fazer. O jantar do Lula foi para pedir penico. Em jantar de 3 horas, Lula nega atrito com Galípolo e houve apelos na área fiscal. A gente quer isso. Essas são as ordens. Tem que fazer isso. Estamos preocupados com Galípolo. O do Flávio não. Assim, cara, o que você pensa para resolver o judiciário? O que você pensa para resolver? Eu queria ver o que o Flávio pensa. O Lula não. É as reclamações. O que é que ele tem que fazer? É um serviçal. Em jantar com empresários, enfim, Lula negou atritos com Galípolo, que essa é uma nota dizendo que o Lula nunca se sentiu tão traído na vida, que o Galípolo traiu ele mais do que o Palocci. Ouviu apelos para que o Lula dê mais sinalizações sobre equilíbrio fiscal. O jantar ocorreu no Palácio da Alvorada, residência oficial, falaram que não ia ocorrer, porque poderiam judicializar. Eu acho que a campanha já comeu mosca, porque no Brasil, há muitos e muitos anos, uma notícia da imprensa já é suficiente para judicializar coisas. Já daria para ter judicializado no TSE. Deram mole. Não dá para deixar o PT ter vida fácil. E durou cerca de 3 horas. Começou por volta das 7h30, terminou por volta das 10h40. Segundo relatos, primeiro Lula deu palavra aos empresários, depois discursaram o Aloysio Mercadante do BNDES, depois o Durigan na Fazenda, o Moretti do Planejamento, além de Lula e do Alckmin. Em sua fala, segundo relatos, Lula fez um balanço das ações do governo e desmentiu notícias de que estaria decepcionado com Galípolo. Lula afirmou que respeita o Galípolo e ressaltou sua amizade com o banqueiro. Lula argumentou ainda que, apesar de ser muito cobrado pelo empresariado, pelos juros altos no Brasil, tem pouca influência sobre a política monetária em razão da independência do Banco Central aprovada pelo Congresso. As falas dos empresários, segundo relatos de participantes, giraram em torno de 2 temas principais. Preocupação com a segurança pública, que eles falaram com o Flávio, porque sabe que com Flávio a coisa vai andar, né? Na verdade, eles nem se aprofundaram nesse assunto. Porque é óbvio que com o Flávio, meu amigo, o bandido está com data para ir embora desse país. E apelos para que o governo exponha mais a preocupação com a responsabilidade fiscal. Em relação à segurança pública, Lula lembrou que hoje essa é uma atribuição, sobretudo, dos governos estaduais. É aquela típica desculpa de quem não vai resolver e avisa, ó, eu não vou resolver. Lula, contudo, ressaltou que o tema passará a ser uma questão da União após a aprovação da PEC da segurança. Conversa mole. Ninguém cai nisso. Aí quem melhor resumiu todo esse evento, o que, que o Lula realmente queria, foi o Caio Junqueira. 2 parágrafos. Empresários cobram de Lula equilíbrio fiscal e taxa de juros menor. Lula pediu ajuda, me ajudem, para que esses empresários petistas convencessem outros agentes econômicos a acreditarem que um eventual novo governo Lula seguirá essa agenda. Dedé, Setúbal, Trabuco, façam a mágica de vocês. Vocês que são dos principais anunciantes nos jornais. Sei que vocês conseguem controlar a notícia.
convençam as pessoas que nós

Somos o caminho. Vai dar tudo certo pra gente. Segundo integrante do encontro, Lula tentou a todo tempo mostrar que era a melhor solução para o país dentre todos os candidatos. Tá preocupado, né, Lula? Tá precisando se provar depois de mais de 3 décadas na política. Em dado momento, disse que a família Bolsonaro não tinha gabarito para governar o Brasil, que até o Lula. E pediu também uma comparação entre os candidatos a vice-presidente como outra forma de mostrar que sua chapa é a melhor. Bom, demonstração de fraqueza, né? Por parte do Lula. Aí a secretária do Lula estava. Rapaz, é de ontem, né? Deixa eu ver. Anteontem. Se fosse ontem, era anteontem. Tava agora, dia 29, sábado, com o Trump. Exclusivo. Secretária do Lula, o Dedé, se reúne com o Trump. Aí o Paulo Figueiredo fala, né? Mais um empresário do sistema financiador do Lula indo ao Trump para barrar a Magnitsky e o trabalho que faço com Eduardo Bolsonaro. Tudo bem. É exatamente contra este tipo de gente que queremos estar mesmo. Do nosso lado está o mais poderoso de todos os poderosos, o senhor. Do lado de lá, secretária do Lula. Aí o Igor Gadelha, o mesmo que tem o Haddad como fonte e que revela que o Dedé jantou na casa do Flávio. Trump e a secretária do Lula trataram sobre Venezuela e eleições no Brasil. Enfim, a secretária de Lula tratou com Trump sobre as eleições e negócios na Venezuela. O encontro, noticiado em primeira mão pela coluna, durou 45 minutos e ocorreu no Trump National Golf Club, nos arredores de Washington. A chefe de gabinete de Trump, Suzy Wiles, acompanhou a reunião. A interlocutores, a secretária de Lula, relatou que Trump o perguntou sobre a disputa presidencial no Brasil. Em resposta, o banqueiro disse que o sistema eleitoral brasileiro é confiável e que a disputa está em aberto. Ai dele que ele não falasse que era confiável. Hoje ele estava tomando a busca e apreensão do Alexandre Moraes, né? Colocar as urnas em xeque. A pergunta feita por Trump para a secretária de Lula é semelhante à feita pelo Trump a Lula, durante conversa por telefone entre os dois chefes de Estado no dia 21 de agosto. Como noticiou a coluna, Lula também respondeu que o sistema eleitoral brasileiro é confiável. Trump então afirmou que o atual mandatário brasileiro, que os Estados Unidos não irão se envolver no pleito no Brasil. Na conversa, Dedé e Trump também trataram sobre negócios na Venezuela. Interlocutores da secretária de Lula afirmam que ele tem prospectado oportunidades na área de petróleo e gás. Deve estar com inveja do Joesley Batista. É esse o Brasil? Esse é o Brasil. Sabe? De um lado você vê quem tá com Lula. Do outro lado, obviamente, né? Assim, é só ver quem tá com Lula pra você saber que você tem que estar do outro lado, né? A gente também sabe quem tá contra, assim, quem está contra o Lula, né? Quem está ao lado do Flávio. Aí pegando a deixa nessa questão, eu já tinha comentado em vídeo. Mas como às vezes é difícil eu lembrar exatamente em qual vídeo eu falei alguma coisa, eu falei, ó, falei acho que ontem esse vídeo, vou escrever no Twitter. Ontem foi dia 29, acho que o dia que o Dedé tava lá com o Trump, né? Aí dia 30 agora, domingo, no domingo, eu falei, ó, deixa eu escrever aqui, só pra ficar mais fácil no futuro. Só pra deixar registrado, pra quando eu reclamar, não parecer que eu sou um hater aleatório, alguém que só quer reclamar. Aí você só quer reclamar. Aí eu falava, ó, eu sou totalmente contra os nomes que Dedé do BTG, a secretária do Lula, quer emplacar no governo Flávio. Eu sou contra o Betâmil na Fazenda e eu sou contra o Adriano Pires em Minas Energia ou na Petrobras. Dedé virou secretária do Lula. Falei isso dia 30. Porque se isso acontecer, ah, você agora vai reclamar por quê? É, mas eu falei que eu era contra desde o início. Pois bem, o mês de setembro começa com o Igor Gadelha contando que executivo do Bank of America vira cotado para Ministério da Fazenda de Flávio. Quem é o executivo do Bank of America? O executivo Alexandre Betâmio passou a figurar na lista de cotados para assumir o comando da Fazenda. Ah, pai.

Eu tava louco? Eu tava louco? Eu tava louco? Acho que não, né? O nome de Betâmio, segundo apurou a coluna, foi levado a Flávio por integrante do mercado financeiro. Ah, o Dedé. No dia do jantar. No dia do jantar. Na casa do Flávio. Foi nesse dia, não foi, Gadelha? Como alternativa ao do caiate. Caiate, detalhado como conselheiro de Flávio, como anfitrião de contos, né? Enfim, mais recente ocorreu semana passada. A nomeação de Betâmio para Fazenda é definida por um grupo, olha o grupo, de aliados de Flávio, ligados ao Tarcísio. O Tarcísio. O Tarcísio é o governador de São Paulo que o Dedé falou que se a eleição for entre o Tarcísio e o Haddad, ele ia para a Itália porque o Brasil estava em boas mãos. O Tarcísio, que o filho dele trabalha no BTG, colega de trabalho do filho do Barroso. Que todo mundo comenta das ligações de Tarcísio com André Esteves. Rapaz, é que coisa, né? Que coisa, né? Assim, o André Esteves aponta pro Betâmio e o grupo ligado a Tarcísio gosta do Betâmio e defende o Betâmio. Segundo apurou a coluna, a administradora Daniela Marques. Ela precisa de um apelo também. A Madonna. Ela tem cara de Madonna, né? Ela é mandona também. A Madonna. Madonna. Ela é estrela. Ela é popstar. Fala bem, né? Se impõe. A diva. A Madonna, que também é cotada para Fazenda, ela não se oporia ao nome de Betâmio. Aí, olha para isso aqui agora. Caso Betâmio vire Fazenda, aliados da Madonna defendem que Flávio nomeie ela para a Casa Civil. A Casa Civil é apenas a pasta por onde passam todas as nomeações. Todas as nomeações. É para falar de todas as nomeações, aguenta isso aí. Lembrei que tem umas coisinhas a mais. Eu quero falar do Lottenberg ainda. Vocês querem mais algumas informações sobre o Lottenberg, do Dória, do Leach, que será o próximo ministro da Saúde? Então aguenta um tiquinho. Aí ontem a Bela Megali veio falar, né? O motivo da ausência de Tarcísio no jantar de Flávio com os banqueiros. O nome preferido da Faria Lima, sim, sabemos, para concorrer à presidência. O Tarcísio não esteve presente no encontro de Flávio com banqueiros na semana passada. A coluna perguntou a Tarcísio se ele iria à agenda. Tarcísio respondeu que não, porque tinha um compromisso na cidade de Francisco Morato e não podia deixar de comparecer. Ele ainda afirmou que usaria o ato para levar o nome de Flávio para mais lugares. Tarcísio, no entanto, não foi a Francisco Morato. Segundo aliados do governador, ele desistiu do compromisso de última hora, porque participou de gravações até a noite de quinta, quando ocorreu o jantar. Já participantes do evento relataram que o Tarcísio nem chegou a ser convidado. E o Tarcísio realmente não foi convidado. O Tarcísio não foi porque ele não foi convidado. Inclusive, o Vicente Santini, que estava na agenda do Bradesco, foi avisado que assim, irmão, tu tá aqui, beleza, não, ninguém vai te barrar aqui dentro, né? Aqui é o prédio do Bradesco, mas na casa do Cate você não vai entrar, viu? Só pra ficar avisado. O evento tinha como foco o Flávio Bolsonaro. As pessoas que organizaram o evento tinham como objetivo dar destaque ao Flávio Bolsonaro. Era assim que era o evento, sabe? O evento, inclusive, tinha quatro cadeiras só. Era o Flávio, o Caiate e tinha mais dois. Mas a Madonna, ela não podia ficar na palestra, né? Ela tinha que pegar uma cadeira e sentar no meio. Aí botou a quinta. O Caiate não sabe organizar, né, os eventos. A Madonna é demais, viu? Eita, rapaz. Mas ela fala bem, né? Ela fala bem. Ai, que mulher. Fora da campanha desde maio, ex-marqueteiro segue influente junto a Flávio. Aí aqui é curioso. Porque você vê, a mesma Bela Megali, que tá aí tentando dar uma queimada, né? Não, porque o Tarcísio não foi e tudo mais, né? Integrante do evento disse que não foi convidado. Aí ela coloca aqui o Marcelão, né? Meio que dando destaque pro cara, o cara que tá quieto, tá fora do radar, não sei pra que coloca o cara no radar, mas assim, é o responsável pela comunicação na fase de pré-campanha de Flávio. Marcelão continua tendo influência direta
junto ao senador. Ele esteve presente, por exemplo, no jantar que o Flávio teve com o Dedé. E estava mesmo. O encontro ocorreu há cerca de 10 dias na casa do Flávio, e isso. Aliados de Flávio relataram que, apesar de Marcelão ter sido afastado da campanha em maio, segue próximo do senador, de que é amigo. Vocês lembram quem foi que afastou o Marcelão, né? É porque ele acabou brigando com o Frodo. Meu precioso, brigar com o Frodo é complicado. Brigar com o Frodo é complicado. Aí foi afastado, né? Aí é curioso. Tem gente que se incomoda. E aí o que eu digo pra vocês, eu vou deixar essa nota aqui, ó. Eu não sei se eu falei aqui. Lá na live do canal secundário eu já tinha comentado sobre isso. A campanha do Flávio hoje tá no ponto que eles ainda não sabem, mas em breve o grupo da Madonna vai brigar com o grupo do Frodo. É muito ego pra uma sala só. Eu aposto dinheiro que isso vai acontecer. E olha que eu odeio perder dinheiro, que eu sou mão de vaca. Mas vai acontecer em breve. Tá próximo desse show que ocorrer. Além desse grupo, obviamente, você tem um grupo mais ideológico, ali próximo do Eduardo. Você tem o Valdemar com seus interesses. Você tem o Centrão, seus interesses. Os vários centrões, né? Você tem o empresariado e seus interesses. Mas naquele grupinho mais perto, tá aí. O Marcelão tenta ser amigo de todo mundo, mas é meio complicado essa forma de agir, né? E a forma de atuar. Aí você vê como as coisas se desenrolam. Saiu essa notícia ontem, que dá pano pra manga pra gente falar um pouco do Lautenberg. Judeus reagem a anúncio de Lautenberg como ministro de Flávio Bolsonaro e divulgam manifesto pro Lula. Quem divulgou isso daqui? Foi o judeu de esquerda. Porque existem judeus de esquerda apoiadores do Lula, e que não importa o que o Lautenberg faz ou deixar de fazer, os judeus de esquerda vão continuar contra ele. Só que a comunidade judaica não é dividida apenas em judeus de esquerda e judeus pró-Lautenberg. Mesmo da ala que não é de esquerda, o nome do Lautenberg não é unanimidade. Lautenberg é um cara que coleciona desafetos ao longo da vida dele, mesmo entre os operadores da saúde, hospitais, redes de hospitais, rede de clínicas, plano de saúde. Ele acumulou alguns desgastes ao longo da vida dele, né? E as pessoas sabem disso. Aqui é um ponto que eu, que gosto muito de falar coisas baseadas em notícias, eu pergunto para vocês. Qual foi a notícia positiva que saiu para o Flávio? Qual foi o voto que veio para o Flávio pela indicação do Lautenberg? Sabe quem levou a indicação do Lautenberg para o Flávio? O Rogério Marinho. Foi apoiado pela Madonna, que também se encarregou de contatar pessoas da ala ideológica para não criticarem o Lautenberg. E sendo chato, mas porque fazer aquela pergunta incômoda, qual foi a ação do Frodo até o presente momento que não foi um empate? Se Frodo fosse um time de futebol, ele é aquele time que só empata, às vezes perde, mas só empata. Marcar gol até agora nenhum. Não conseguiu apoio do Centrão. Ah, mas o judiciário fez. Ah, beleza. Ah, não, ah, sempre tem desculpa. Mas e aí, irmão? A campanha. Quem foi que levou os marqueteiros que não trabalhavam? O Frodo também, né? E aí, quando alguém reclama de alguma coisa, o Frodo ainda vem a público falar que, ai, é invejoso porque queria um lugar na campanha. Lugar pra quê, velho? Tá maluco, é? Então, assim, essa é a galera, velho. A galera tá aí, tá loteando o governo, já tá pensando no Ministério da Fazenda, as secretarias, o que fazer, o que deixar de fazer. O Dedé foi conversar com o Trump de petróleo. Com o Trump ele tá conversando de petróleo, com o Flávio também. Porque quando ele fala do Adriano Pires, é porque o Dedé quer comprar a Petrobras. No precinho, né? Óbvio, de preferência dado. Se puder dar de graça, ele prefere. É o que tá acontecendo. Aí tem duas uma. Ou a gente pode fingir que não tem nada disso acontecendo, ficar fazendo cara de palhaço, sabe? E pode ficar, não, vamos. E assim, eu não. Eu, e de verdade, não é um assunto que dá pra falar, não, vamos deixar pra depois das eleições. Depois das eleições, já tô nomeando ministro, acabei nomeando o Lautenberg. Como é que eu vou deixar? Como é que eu vou fingir que o Dedé não tá tentando emplacar com o apoio de vocês? Eu fico sem entender o que é que vocês estão ganhando com isso. De verdade, velho. De verdade. A ala ideológica não presta. Não presta, né? Os aliados de sempre também não prestam. Quem presta é a galera de fora. Tá bom. A gente vai voltar a falar da campanha.
Aí tem um evento recente, né? Que foi ontem o crescimento do Augusto Cury. Eu fico muito triste com isso, de verdade.

Um evento recente, né? Que foi ontem o crescimento do Augusto Cury. Eu fico muito triste com isso, de verdade. Porque, como eu sempre digo, né? Eu acho que a solução para o Brasil está na politização das pessoas. Quanto mais as pessoas compreenderem como funciona a política no Brasil, maiores as chances das pessoas votarem melhor, escolherem pessoas melhor e a gente chegar em algum lugar. Gente, 11% dizendo que vai votar no Cury. Você fala assim, ah, mas na outra pesquisa atual, assim, então também detectou o crescimento dele. Minha mãe foi num aniversário nesse fim de semana, falei com minha irmã falou, ixi, tinha gente lá que ia votar no Augusto Cury. Você vê o nível de despolitização das pessoas. Mais um coach de lero-lero, frases de efeito. Ai, porque eu não quero nem Lula, nem. As pessoas não sabem, não fazem a mínima ideia do que está acontecendo nesse país. Mas querem que tudo se resolva sem botar por um minuto a bunda na cadeira. Enfim, 11% na BTG Nexus, 7,8% na Atlas Intel. Aí o Fabiano Lana escreve sobre a candidatura do Augusto Cury. Avanço de Cury revela uma sociedade que não quer só o governo, mas ajuda emocional. Aí tem uns pontos. Esses primeiros contatos com entrevistadores parecia estar algo desconectado dos que são considerados os principais problemas do país. Porque ele falou de mil e um absurdos. Principalmente na sabatina na Globo. Aí ele cita, né? Ofereceu soluções exóticas, entre elas o Ministério de IA, drones contra feminicídio, né? Você vai ser vigiado e vai gostar.

0: Curi já vendeu mais de 30 milhões de livros numa sociedade em que 1.000 exemplares já é um ganho para o escritor. Nas suas obras, não há propostas sobre como retomar o desenvolvimento econômico sustentável, mitigar o déficit fiscal, lidar com as pressões entre os três poderes, nada disso. O que tem ali são questões como ser líder de si mesmo, contemplar o belo, ou correr atrás de seus próprios sonhos. O humano de Cury passa longe das estruturas complexas e pesadas desenvolvidas por pensadores como Schopenhauer, Nietzsche, Freud, enfim. Nada disso, né? Tudo dele é simples e vendido como luminoso. Temos então um charlatão na corrida da presidência, um novo Pablo Marçal dos pensamentos simples, porém sem agressividade, que marcou candidato à Prefeitura de São Paulo? Pode ser, mas muito bem sucedido no que divulga e com aderência de milhões. Sem dúvida, Cury é sintoma de algo presente na sociedade brasileira e mundial, que é respostas rápidas, mesmo que superficiais, para problemas que podem ser profundos e sem solução no curto prazo. O candidato Avante busca se situar nessa lacuna e os desafios reais do país. Esquece. Nesse caso, segundo Cury, com taxação das bets, corte de ministérios, digitalização ou telemedicina, está tudo resolvido. Como em seus livros, soluções simplórias para problemas intrincados. A seu favor, diga-se de passagem, nada de muito diferente do que boa parte dos demais candidatos propõem. Aí você vê, né, o que representa o Cury. O petista Vitor Garcia fala assim, ó: dia 31 de agosto, cabeça de vocês vai bugar quando Augusto Cury apoia Lula em nome da democracia no segundo turno. Me cobrem aqui. Mas ele vai fazer isso, eu não tenho a mínima dúvida. Não tenho a mínima dúvida. O Clark colocou aqui um recorte com o companheiro Breno Altman, lá no Brasil 247, filiado ao PT, o Breno Altman, inclusive. O Clark fala, ó, ao ouvir a análise de Breno Altman, no 247, chega a uma conclusão. Cury veio para atrapalhar as eleições, sobretudo para desgastar a campanha e a candidatura do Flávio. Breno afirma que isso prejudica Flávio e não Lula, porque os eleitores que migram para Cury não são necessariamente lulistas, mas pessoas que poderiam estar com Flávio. E eu me pergunto, como pessoas que se dizem analistas de direita e até mesmo influenciadores podem afirmar que Cury veio para ajudar Flávio, se nem a esquerda enxerga dessa forma? De fato, existe um maquiavelismo gigantesco em nosso meio. Precisamos identificar esses métodos com mais lucidez.
1: Eleitoral funcionando a favor do Cury. De toda maneira, essa maquinária, ao chegar num número grande de pessoas, ofereceu a uma fatia do eleitorado que não está satisfeito nem com o Flávio Bolsonaro, nem com o Lula, ofereceu uma alternativa. Especialmente está dividindo os votos do Flávio Bolsonaro.
0: Ouvi esse pedaço, né? E especialmente está dividindo os votos de Flávio Bolsonaro. Vou botar de novo.
1: Que não está satisfeito nem com o Flávio Bolsonaro, nem com o Lula, ofereceu uma alternativa. Especialmente está dividindo os votos do Flávio Bolsonaro. O eleitorado do Lula não foi afetado pelo fenômeno Augusto Cury. Mas o Flávio Bolsonaro sim, e também o Augusto Cury raspou alguma coisa dos demais candidatos de direita e dos eleitores que se declaravam indefinidos. Né? Respondiam não sei ou nulo e branco para as eleições. Né? Preciso ver se esse fenômeno é um fenômeno pontual, se esgota nesses 11%, ou se ele é... ou se ele terá uma continuidade nessa escalada. De toda maneira, ele é fortalecido, Augusto Cury, com todas as debilidades que ele tem demonstrado em entrevistas, em declarações, ele tem se revelado uma alternativa para aqueles eleitores que são antipetistas, são anti-Lula, estavam votando em Flávio Bolsonaro, mas insatisfeitos com o filho do...
0: Surpreendentemente... O petista da Globo, Celso de Rocha Barros da Globo, Bernardo Melo Franco, faz uma denúncia que estava apenas a nível de rede social. Ele fala, é conspiração de rede social. Perfis de fofoca turbinam o crescimento de Augusto Cury nas redes. E me parece aquela turma da Mind. Lembra da Mind? Não foram só os chamados influenciadores que turbinaram o crescimento do Cury. Na última semana, perfis especializados em fofocas também passaram a difundir mensagens favoráveis ao candidato do Avante. Páginas como Tricotei e Futriquei transformaram o Cury em tema de debate. Esse tipo de perfil costuma ser usado por empresas de marketing digital para gerar engajamento em torno dos anunciantes. A tática é usar a linguagem de humor e entretenimento para divulgar marcas e produtos de forma que as mensagens

0: mensagens publicitárias pareçam ser espontâneas. Embora a campanha do Avante negue o uso desses instrumentos, é difícil não detectar o tom de propaganda nas aparições de Cury em perfil de fofoca. Segue negando aí, vai. Segue negando. Augusto Cury ganha destaque e passa a conquistar admiradores de diferentes lados após debate presidencial. Escreveu na quarta passada a página Futriquei. Cury foi o candidato à presidência mais pesquisado nos últimos dias e o que mais cresceu nas redes sociais. Publicou na quinta o perfil Tricotei. Antes que as duas pesquisas apontassem a subida de Cury, o perfil Gina Indelicada publicou uma fotomontagem em que o candidato aparece entre Lula e Flávio. A legenda perguntava em caixa alta: alguém cogita votar nele? O perfil do candidato respondeu na caixa de comentários com o slogan da campanha e o número de urna. Se vocês ficam se questionando, mas será mesmo que tem alguma maquinação por trás dessa campanha do Cury com essas páginas de fofoca? É que lembra muito a questão da Mind. Eu acho que a Gina Delicada era da Mind, né? Olha pra isso aqui. A mesma imagem, enquete, lá no Facebook, Solitary, me solta, o mesmo texto. Isso aqui foi dia 27, 4 dias antes da matéria da Globo. E tem várias postagens como essa, mostrando várias páginas diferentes fazendo a mesma postagem. Páginas, não são pessoas, não são seres humanos, CPFs. Páginas. Uma rede. Muito orgânico esse crescimento do Cury. Todas as páginas de fofoca e memes do Facebook, Instagram, junto com influenciadores, impulsionando alguém do Cury do nada, né? Sem ter nenhum feito ou proposta atraente. E com o papo mais genérico possível. Que é uma parte boa. Essa é uma parte. Tem outra parte. Melhor ainda. O filmmaker é do Marçal com Augusto Cury. O cara que deu um burro no Duda Lima 2024. Olha só, hein? Que coisa. E aqui? Easy Fatos. Fenômeno Cury. Em pouco tempo, ele atropela Zema, cara, Chico Linguiça, desponta como nova força na terceira via. Olha quem tá ali compartilhando o perfil. O pai da Beyoncé de Ouro Preto. O papai de Nicolas, o menino de ouro. É incrível. Ai, mas você vai culpar ele por... Oh, meu Deus. Vai lá, passa pano. Passa, gente. Passa pano. Passa pano pro Nicolas. Agora, não passa um pano só, não. Traz um esfregão, porque a gente vai começar, né? Olha aquilo ali. Cadê o Flávio, Superman? Nosso Tadalafela da direita. Cadê? Cadê o Flávio? Passa um paninho pro Nicolas. Vai, agora passa aqui também, ó. Cadê o Flávio, hein? Cadê? Cadê? Cadê, meu Deus? Eu não estou vendo o Flávio. E isso... O Superman é do novo. Já esse rapazinho aqui é candidato pelo PL. Vocês estão realmente querendo ganhar eleição? Vocês têm certeza? Vocês estão mais interessados em ganhar eleição ou defender o Nicolas? Acho que vocês estão interessados em defender o Nicolas, né? Pelo menos uma parte das pessoas. Aí você vê o Cleitinho. Candidato a governo pelo Republicanos, de outro partido. Olha o que está ali no peito dele. A foto do Flávio, que ainda é um santinho, que tem o Bolsonaro do lado. Que nem pode, né? Pois é, viu? Ainda tá com o santinho do Bolsonaro. Olha o que o Cleitinho vai falar aqui. Hoje eu tô com internet.
1: Fala, seu candidato a presidente. Fala, Bolsonaro, eu trabalhei com ele nesses 4 anos como senador, né? Fui com ele. Eu já tinha falado que eu ia apoiar ele para presidente. Eu conheci ele, eu trabalho com ele. E também pela direita, pelo povo. E também pelo pai dele, que é o Bolsonaro. Né? Eu tenho essa gratidão eterna com o Bolsonaro. Porque se fosse Deus em primeiro lugar, o povo, depois o Bolsonaro, eu não estaria como senador. Não, talvez não estaria nem como candidato a governador. Fala, seu...
0: Mas vamos voltar a falar de PL. Volta aí com teu pano. Olha, essa menina, ela está denunciando candidatos do PL que não estão, né, divulgando o Flávio. Será que é esse vídeo aqui?
2: A gente tem que começar.
0: Não. Cadê o... Aqui.
2: Estou aqui em São Paulo e deixaram no meu carro um santinho. É um candidato do PL. E olha só como está a colinha. Não vou mostrar quem é. Tudo em branco. Não tem senadores, não tem governador. E o principal, o nosso presidente Flávio Bolsonaro, não está aqui. Vou mostrar pra vocês o meu santinho. Olha aqui, ó. Já tem a foto do Flávio, tem a foto do Jair. E a colinha está completa. Só não tem aqui do estadual porque tem várias dobradas. Mas olha aqui, ó. Senadores, governador e o principal, Flávio Bolsonaro, presidente. Como pode uma pessoa que é do PL e não coloca o nosso presidente Flávio Bolsonaro? Não vote nesse tipo de candidato.
0: Vocês querem ganhar a eleição ou querem defender político pilantra? Olha esses dois aqui. Santinho, esse tem, né? Não só o estadual. Esse aqui tem vários. Desculpa. Esse aqui tem o federal e o estadual, só não tem os outros. Ambos do PL. Zé Olímpio e Rodrigo Moraes. A Etsuki fala assim, ó, eu recebi esse inbox e por motivos descritos na mensagem não falarei de quem se trata. Candidato do PL de São Paulo concorrendo a vagas deputado federal e estadual. Não tem os nomes e os números de Flávio, Tarcísio, Derrit e André do Prado. Confesso que o receio da pessoa em postar esse print no aberto me assustou. Ainda mais por se tratar de pessoas da igreja e um missionário que diz ser o representante contra a censura e perseguição. E lá vai o Flávio. Gravando vídeo para todo mundo, né? Você acha justo isso? Você acha justo o Flávio, que é o candidato à presidência, que podia estar se dedicando integralmente à campanha dele, ele para a campanha dele para gravar vídeo para os outros. E os outros que recebem vídeo dele, não colocam ele no santinho. Vocês acham isso daqui justo? Vocês acham isso aqui justo? Quem é o coordenador da campanha do Flávio? Rogério Marinho, né? O que o Rogério Marinho tá fazendo? Hein, Frodo? O Frodo não tá fazendo nada, porque ele tá preocupado em lotear o governo do Flávio. Resta saber pra quê, né? Vocês aí ficam nessa brincadeira de primeiro-ministro. Vocês sabem que em país que tem primeiro-ministro, o presidente é figurativo, né? É isso que vocês querem? Um presidente figurativo? É o Rogério Marinho que vai mandar no país, é? Vocês estão votando ele pra presidente? Eu engulo o Rogério Marinho. Meu presidente é o Flávio. Aí o Dantas falou da minha cidade, viu? Feira de Santana.
3: Toda essa polêmica em relação à aliança com Ciro, ela tem a ver justamente com você estar assumindo um ônus de se aliar com o Ciro Gomes na expectativa de que o Ciro faça campanha com o Flávio e para o Flávio. E aí o Ciro percorre o Ceará sem o Flávio. Nos lugares onde tem eleitor, não leva o Flávio. Então, assim, e o candidato, gente, pergunta que eu tô fazendo aqui no chat, será que o PL tá sabotando, então? Porque o candidato, ele não tem condição de ficar atento a tudo que tá acontecendo. Na verdade, quem faz a agenda do candidato é toda uma campanha, junto com as lideranças locais.
0: É o Flávio que vai ter que parar para resolver tudo? É o Flávio, é sério, vocês vão cobrar o Flávio. Como vocês cobravam com o Bolsonaro. Era Bolsonaro que tinha que resolver tudo. Agora é o Flávio que tem que resolver tudo. A função do Rogério Marinho é só lotear o governo. Junto com a Madonna. Até eles brigarem entre si. Vamos ver. Na hora de decidir, a Fazenda e a Casa Civil, esses dois vão se matar. Vai ser bonito de ver.
3: Então, o André Fernandes, acorda aí. Porque ficar fazendo só videozinho de TikTok não vai eleger o Flávio Bolsonaro no Ceará. Você não conseguiu ganhar também para a prefeitura. O Nicolas levou o Flávio nos lugares onde deveria, em Minas, ou Ieda? Não, né?
4: Não. Tem muito local que ninguém foi ainda, inclusive.
3: A gente tem aqui um eleitor de Feira de Santana dizendo, olha... A segunda maior, o Johnny Max dos Santos, tá aqui, ó, no chat. A segunda maior cidade da Bahia, Feira de Santana, não está na rota do Flávio? Até onde a gente sabe, não. Então, isso aqui é muito grave, o que a gente está trazendo aqui.
0: Feira de Santana é minha cidade, gente. Feira de Santana nunca elegeu o PT. E não é porque o PT não estava na urna, não. A gente derrotou o PT. Em Feira, o PT não se cria. não se cria. Foi Zé Ronaldo, aí sim, de novo, no primeiro turno de novo, que é o mais brabo. Quando foi Zé Ronaldo, foi quem ele botou, o povo não gostou, ele voltou. Aí depois do Colbert, aí o Zé Ronaldo voltou de novo. Não vai lá, mano. Cidade que tem muito voto mais à direita, sabe? Segunda maior cidade do estado da Bahia. A gente começar o mês, né? Falando algumas coisinhas aqui pra... Pelo amor de Deus, né? Vai varrer pra debaixo do tapete. Vai esperar o quê? Passar a eleição? Pra... Ah, e se a gente tivesse feito isso? E se a gente tivesse feito aquilo outro? O Flávio é franco favorito. Tá consolidado na sua crescida. Mas não dá pra relativizar o Lula. E não dá pra relativizar as maluquices que acontecem todo santo dia. A gente tem que trabalhar pra fechar a fatura no primeiro turno. E tem que cobrar a turma que tá com o bolso cheio de dinheiro e que parece que tá só preocupado em lotear o governo a trabalhar, véi. Vocês têm que trabalhar, vocês têm que, assim, de boa vontade, cara, de boa vontade vão estar cheio. Precisa de pessoas que entreguem resultados. Até agora, tô em busca aí desses bons resultados, viu? Tô em busca aí quando a campanha começar a fazer agendas boas, sabe? A gente passou mais de 3 meses sem um trabalho minimamente decente no âmbito digital do Flávio Bolsonaro. Assim, nada. E a gente reclamando e reclamando, e o pessoal, não, a gente invejosa, é a gente que queria isso, queria aquilo outro. O que aconteceu no final do dia? Eles demitiram o marqueteiro anterior, o Fischer lá e o outro Amário. Aí tem outra. Quer outra? Como é que o Portela chegou na campanha? É quem também reclama. O Portela é FSB. A FSB quer fazer o Portela SECOM. Portela, viu? Também sou contra o Portela. Eu sou contra. Por quê? Não, mãe. Tô contra vocês. Eu tô ficando cada vez mais contra vocês. Só de vocês estarem do lado, eu queria agora ficar do outro. Aí o Carlos fala o seguinte, né? Aí você fala assim, mas não tem ninguém vendo isso? Aí foi o que eu falei no vídeo de ontem, né? Quem que vai ver isso? Quem que vai ver? O Flávio tá trabalhando em campanha pra se eleger. Ah, não tem ninguém da ideológica na campanha. Tu quer que o minta? Não tem ninguém da ideológica. Pergunta aí. Se tiver alguém, bota aí, fala o nome e sobrenome. Quem é que tá ali da ideológica dentro da campanha, no dia a dia, que seja pra levar informação ou ser consultado frente a alguma decisão mais contundente, tipo lotear o governo? Me cita um nome! Um! Eu não tô pedindo dois, tô pedindo um nome.

frente a alguma decisão mais contundente, tipo lotear o governo. Me cita um nome, um. Eu não tô pedindo dois, tô pedindo um nome. Não tem. Eu já levei essa crítica, inclusive formalmente, né, a ideológica. Eles falaram, cara, não sabe nem quem, a gente não sabe nem se teria espaço pra colocar, né? A gente é mal visto lá dentro. Aí o Carlos fala, é sempre bom repetir para que jamais esqueçamos. Traem, testam, dissimulam, se fazem de cinza há anos, ignoram e tentam enterrar Bolsonaro vivo para tomarem tudo que ajudou a construir. O homem que possibilitou, inclusive, principalmente a existência dos que o querem morto hoje. Estes são piores que petistas, pois querem dar a eles sobrevida propositalmente, mesmo que isso custe o bem-estar de todos. Todo o povo brasileiro. E os seus filhos? Bom, só estão no caminho defendendo a justiça pelo pai e pelo que sempre honraram. Pois é. Aí vamos falar um pouco do caso de ontem, né? Uma decisão absurda do Toffoli, que pra mim só serve pra ajudar o Lula e o próprio MBL, dando destaque pro MBL. Sabe, olha as coisas tão absurdas. O que aconteceu? O Brasil criou uma lei que o algoritmo não pode sugerir perfis durante o período da eleição e caberia aí aos políticos informarem as redes, né? É o TSE, e o TSE meio que passaria para as redes para os perfis serem bloqueados e ficarem e não ganharem tanto alcance. O que também leva a crer que o MBL deixou de informar de propósito para crescer com suas redes sociais, né? Ele sabe que eles não vão vencer a eleição, então ia gerar um fato político, ia gerar destaque. Eu duvido que eles não fizeram isso daí de propósito, pra dar pano pra manga e depois se vitimizarem. Mas enfim, eu acho uma regra idiota. Tem que afirmar, e não pode, o algoritmo. Aí por conta disso, o Toffoli foi lá. Diz que quando você entra no perfil do Kim Kataguiri, o Chico Linguiça é recomendado. E vai recomendar quem, vai? Aí eu vou entrar no perfil do Boulos e recomendar o quê? O Caiado? O Zema? Óbvio que vai recomendar o Lula. Problematização com umas regras idiotas. Mas também, era a regra. E eu acho que o MBL deixou de cumprir de propósito. Aí tá ali, suspendeu. Segue sendo pra mim uma questão absurda. Não tem como concordar com o que o Toffoli fez. Aí tá ali. Decisão de Toffoli contra Chico Linguiça é alvo de críticas no TSE e ministros defendem debate em plenário. Pelo amor de Deus, velho, desfaz isso daí logo. Sabe? Tá enchendo o saco, velho. Fica parecendo até que é revanchismo. A Globo dá no mesmo tom. Ministros do Supremo criticam Toffoli por decisão individual contra Chico Linguiça sem aval do plenário. Nos bastidores, mesmo entre colegas que apoiam as restrições, a avaliação de que decisões com potencial para afetar a participação de um candidato no disposto eleitoral não deve ficar apenas nas mãos do relator e precisam passar pelo referendo do colegiado. É, Malu Gaspar vai falar com os especialistas. Aí, aquele papo de sempre, né? Ah, o precedente. Quantos precedentes ainda faltam para as pessoas acordarem? E parar de achar que é uma exceção. Meu Deus, falta mais o quê? Aí diz, decisão de Toffoli contra Chico Linguiça desperta temor de caças bruxas nas eleições. Que é o quê? Um dos temores é que o que Toffoli fez possa ter aberto um precedente perigoso que pode ser replicado nos tribunais regionais eleitorais de todo o país para promover uma caça às bruxas. Isso porque os TREs não são técnicos, eles são ainda mais sujeitos a pressões e conveniências políticas e podem ser instrumentalizados por lideranças políticas locais contra opositores. Imagina os TREs estaduais em regiões dominadas pelo PT. É o que aconteceu no dia de ontem. A William Vac vem falar o óbvio, né? Descrença em tribunais aumenta com decisão de Toffoli. Não tem como aumentar mais, bicho. Ninguém acredita mais. Há muito tempo. Nenhuma pessoa que raciocina acredita nesses tribunais. Nenhuma. Nenhuma. Se acredita, não raciocina. Aí ontem também, né, a Procuradoria pede proibição do uso de imagens de Bolsonaro em propaganda eleitoral. Enquanto a turma do Nicolas esconde o Flávio, o Lucas Bove coloca ele, o Flávio e Bolsonaro. Aí não pode, não. Tá botando muito. É muito. Tá vendo? As pessoas são punidas por serem bolsonaristas demais. É assim que funciona no Brasil. Mas voltando aqui para a pauta do dia, aí vem as oncinhas, né, os mijões. Oficial, todos os perfis do Chico Linguiça foram derrubados por ordem do Toffoli. Sim, a censura voltou. Voltou? Ela foi embora? Em algum momento ela foi embora? Para ela ter voltado?

0: Ela sempre esteve aqui. Aí o Mafia diz, né? Voltou. É. O pior é que o cara realmente deve achar que censura só vale para ele e pros amigos. Pros outros ele comemora. Se é com um bolsonarista, aí é bem feito. Tá complicado mesmo manter a sanidade na política. Não, depois do dia de ontem, eu já não tinha nenhum respeito pro MBL, mas depois de ontem, ai, eu tô me segurando para não cruzar linhas. Porque respeito assim, sem nenhuma chance. Você vê, ó, esse cara aqui, ele tava falando mal do Flávio outro dia. Foram absurdos. Mas mesmo assim, é uma pessoa que fala mal de Flávio Bolsonaro, que não é bolsonarista. Mas que esse Fábio, ele tá no Twitter há muitos anos, ele tá mais de uma década. Ele fala assim, ó, bolsonaristas, aqueles que conseguem concatenar algumas palavras sem xingar, estão certos quando dizem que quem relativizou o arbítrio, a censura e a perseguição, mais cedo ou mais tarde também seria vítima. Isso vale para a imprensa inteira, mas vale também para qualquer partido, grupo, movimento, ideologia, incluindo o MBL. O pessoal reconhece isso. Aí, para relembrar algumas coisinhas, né? Deixa o Toffoli te leitar. Pois é. Quando era contra o bolsonarismo era bom, né? Quando era contra o Felipe Martins era bom. E o MBL repete uma mentira eterna. Aí eles celebraram absurdos, injustiças. A gente não fez nada. O Ayan perseguindo todo mundo. Todo mundo. Esse vídeo aqui eu nunca tinha visto do Junito. Tem outras coisas, tem até o trecho que. Colocaram até o trecho que o Ayame ameaça que ia me pegar, ia me enfiar na CPM da Fake News pra ser preso.
1: Não teria nenhum problema em falar que o Luciano aí era do MBL e ele tá fazendo você. Vocês mereciam, vocês são criminosos. E é muito engraçado que.
0: Vocês, bolsonaristas, mereciam mesmo, sabe? Se lascar. Vocês merecem, são criminosos.
1: E a Madeleine Laxo. Eu sempre falei, o Ayan tinha o site, né, junto. Ele participava das lives, ia nos eventos, ali até em 2016.
0: Eles vão negar. Aí tá aqui. Eles vão negar que o Ayan, né? Tava com eles, tudo mais. Tem que descolar. Não, eu tava
1: É
0: até
1: muito
0: tal
1: bom que vocês estão
0: ponto.
1: vendo, vocês estão todos sendo presos, estão tendo que fugir, cara. Vocês merecem.
0: Isso.
1: Vocês merecem, cara.
0: Isso.
1: Vocês merecem. Luciano preso.
0: Isso.
2: O Alan Santos cair é importante, o Alan Santos ser preso é importante, só que ele ainda é o topo da pirâmide, tem muita gente ainda pra cair. Porque você não vai derrubar só o Alan Santos sem derrubar o Olavo de Carvalho. Que esse você encana. E velho criminoso, tá? Canalhas envelhecem. Ai, o vovozinho era fofo. Tem que mais que o Hitler também seria um vovozinho se sobrevivesse, tá? Carluxo, Eduardo Bolsonaro e tantos outros que estão apaniguados, pendurados ali no governo federal, tá? Que essa seja a primeira de muitas.
3: Você deixa de ser esta pessoa e se torna parte de um exército, projeto de.
4: Aquela palhaçadinha. Ai, não sei o quê. Vai fazendo teoria da conspiração. Eu fiz um vídeo que eu sei que teve pouca audiência, só que o relatório com o que ele fez vai pra CPMI das fake news.
0: Onde mim?
4: Então, quer dizer, eu não tô retaliando. Porque é o seguinte, porque isso é teórico da conspiração, faz afirmações que não pode provar, é parte dessa usina de desinformação da rede, e nós vamos tretar. Agora, como gente grande. Então, o que eu acho que falta o direito a fazer isso, sabe? Assim, é pegar esses.
0: Na casa. Ele fala, é porque eu pulei um pouco do vídeo, ele fala meu nome, é o Kim Paim, isso aqui. Aí, olha isso aqui, isso aqui é impagável. Não, deixa eu mostrar apenas as barbaridades, mais barbaridades, depois eu volto pra aquele ali. Bolsonaro cometeu os muitos crimes eleitorais, ficar inelegível e cumprimento da lei, apoiar Toffoli e tornar a direita vassala do Centrão é tentativa de acordo para manter esse engodo vivo. Eu até ia lamentar a decisão do TSE sobre a Jovem Pan e o Brasil Gadarelo. Mas aí lembrei que esses FDPs fizeram campanha pela cassação do Arthur e apoiaram a tentativa de prisão da galera do MBL 2020. A vontade passou rapidinho. Mas para mim, nada, nada do que aconteceu até agora. A risada que dá do Alan ser preso, tudo mais, nada, nada, nada, nenhuma dessas barbaridades que essa turma fez. Nenhuma, nenhuma. Pra mim consegue superar essa daqui. Ana Herring. Olha a carinha, ó. A Patricinha. Tirada no leite ninho. Em 22 de março do ano passado, essa mulher, menina, falou o seguinte da Débora do Batom. Uma mãe, mãe de duas filhas, né? Dois meninos. Não sei se duas são duas filhas ou um menino. Enfim, tem dois filhos. Mídia americana começa a repercutir sentença dada a Débora. 14 anos. Desproporcional. Aí ela fala assim, ó, entendam, não é essa pena que é muito severa, as demais que são brandas demais, eu achei foi pouco.